0: todo este processo, né, de maneira digital, né, ou em consulta, tratando por telefone com as instituições financeiras para identificar a dívida. No caso específico do ATT, é tudo digital. A autorização do saldo é digital, ele faz com o ATT, levanta junto aos bancos as dívidas, e essas informações das dívidas serão remetidas pelos bancos diretamente à Caixa Econômica Federal, só depois que o banco prestou essa informação para o agente operador, que é a Caixa, é que a Caixa está autorizada a fazer o repasse para a sua instituição financeira decorrente daquela dívida que ele acabou de reestruturar.
1: Agora, Grazi, vamos relembrar então quem são as pessoas aptas a participarem do programa, qual é o perfil?
2: Claro, Mariana, vamos lá. Para usar o FGTS no desenrola, é preciso ter então um saldo disponível, né, na conta do Fundo de Garantia, e ter renda mensal de até 5 salários mínimos, o que equivale aí a cerca de R$8.100. Então, para serem elegíveis, as dívidas devem estar atrasadas entre 91 dias e 2 anos. Essas dívidas recebem aí descontos de até 90% e juros mais baixos que o do mercado.
3: Obrigado, Gabriele Bezerra, pelas informações ao vivo aqui na Voz do Brasil.
2: Gabriele.
1: Começaram hoje as inscrições para o Enem, o Exame Nacional do Ensino Médio.
3: O Enem é a principal forma de entrar em uma universidade. Além de vagas aqui no Brasil, a prova também é aceita em faculdades no exterior.
1: Esse ano, estudantes do terceiro ano do ensino médio de escolas públicas já estão com as inscrições pré-preenchidas, mas ainda é necessário entrar na página do participante para confirmar a inscrição.
4: Desde o início do ano, a brasiliense Isabela Martins passa as tardes na sala de aula estudando para o Exame Nacional do Ensino Médio, avaliação realizada pelo Ministério da Educação. Aos 18 anos, ela vai fazer o Enem pela segunda vez e sonha em conquistar uma vaga na universidade.
5: Sempre gostei muito de ajudar as pessoas, né? Aí eu pensei em fazer psicologia ou medicina, que é uma área que vai ajudar bastante as pessoas e tal. Aí sempre foi meu sonho mesmo.
4: Estudantes de todo o país já podem se inscrever para o Enem 2026 a partir desta segunda-feira. Neste ano, alunos que vão concluir o ensino médio na rede pública terão inscrição automática. Segundo o governo, os dados foram encaminhados pela própria rede de ensino, mas os estudantes deverão acessar o sistema para confirmar a participação e escolher o idioma da prova de língua estrangeira, além de informar o município onde deverão realizar a prova e solicitar recursos de acessibilidade, se for o caso. Além disso, os locais de aplicação da prova também vão aumentar, chegando a 10 mil escolas. A expectativa é que 80% dos alunos da rede pública façam o exame na sua própria escola de matrícula. O João Gabriel Brandão está se preparando para o Enem e já decidiu o curso Artes Cênicas. O maior desafio para ele é controlar a ansiedade.
6: Tô me sentindo mais confiante esse ano, principalmente para a questão da redação. Chegando em casa, eu estudo. Final de semana também estudo às vezes, mas tô tirando um momento de folga também para não ter burnout, sabe? Que não me sobrecarregar, não me sentir muito cansado durante o fim da semana.
4: As inscrições devem ser feitas pela página do participante no endereço enem.inep.gov.br/participante até o próximo dia 5 de junho. Os estudantes que tiveram a isenção da taxa de inscrição aprovada também deverão realizar a inscrição no exame. Para os participantes não isentos, a taxa de inscrição continua no valor de R$85 e pode ser paga por boleto, PIX, cartão de crédito e débito em conta corrente ou poupança. O prazo para fazer esse pagamento vai até o dia 10 de junho e as provas ocorrerão nos dias 8 e 15 de novembro. Reportagem Gabriela Noronha.
3: Em suas redes sociais, o presidente Lula fez um convite para todos os estudantes participarem da prova.
7: Hoje começa a inscrição para o Enem. Vai até o dia 5 de junho. Você que prometeu ao seu pai, ou seu pai que quer que você seja doutor ou doutora, a hora é agora. Se inscreva, passe no Enem. Entre na universidade e faça tudo o que você quiser, na certeza que você precisa saber de que esse país vai ser soberano, soberano de verdade, o dia que milhões de jovens tiverem curso, tiverem emprego e puderem exercer a soberania tecnológica e científica do nosso país.
1: O Dia da África, celebrado em 25 de maio, hoje, marca a fundação da União Africana em 1963.
3: E aproveitando a data, o governo do Brasil promove o primeiro Fórum de Reitores Brasil-África, com o objetivo de fortalecer parcerias educacionais e culturais.
1: No encontro, o Ministério da Educação anunciou a criação de 2.600 bolsas de mestrado e doutorado para estudantes africanos.
8: No encontro, dirigentes de universidades brasileiras e africanas debatem como ampliar parcerias acadêmicas, científicas e tecnológicas de instituições de ensino dos dois lados do Atlântico. São projetos conjuntos em áreas estratégicas para o desenvolvimento dos países, como agricultura, energias renováveis, inteligência artificial, mineração, petróleo e gás, além das ciências humanas. Para a reitora da Universidade de Cabo Verde, Astrigilda Silveira, parcerias fundamentais para o continente africano.
9: Uma cooperação mais próxima, mais dinâmica e mais transformadora, voltada para a transformação digital, a inteligência artificial e a inclusão social.
8: No encontro, o governo do Brasil lançou o programa que vai oferecer mais de 2.600 bolsas de mestrado e doutorado para pós-graduandos da África, com investimentos de 47 milhões de reais. Destaca o ministro da Educação, Leonardo Bastini.
10: 2.600 vagas inicialmente, 1.600 bolsas de mestrado e 1.000 bolsas de doutorado, com oportunidades em universidades públicas, instituições privadas sem fins lucrativos, institutos federais, institutos de pesquisa com pós-graduação reconhecida pela CAPES. Abrir as portas do Brasil para estudantes africanos é aprofundar ainda mais nossos laços históricos.
8: O presidente Lula destacou a importância de fortalecer os laços históricos entre Brasil e África por meio da produção de conhecimento, da inovação e da formação de profissionais qualificados.
7: A cooperação educacional entre países do sul global pode transformar a realidade, reforçar os programas de estudantes, convênio de graduação e de pós-graduação também será essencial para consolidar a educação superior como um dos pilares da parceria estratégica entre Brasil e África.
8: O Brasil já mantém mais de 200 acordos de cooperação com instituições de ensino superior de 38 países africanos. Reportagem Pablo Mundim.
3: Mais um passo no combate ao câncer no país.
1: O Brasil passou a contar com um Centro de Desenvolvimento e Produção de Terapias, CAR-T, da Fundação Oswaldo Cruz, a Fiocruz.
3: No local será produzido de forma 100% nacional um dos tratamentos mais avançados do mundo contra o câncer para pacientes do SUS.
11: O Paulo Peregrino é publicitário e teve linfoma, um tipo de câncer de sangue. Durante 13 anos, fez transplante de medula óssea e 40 quimioterapias, tratamentos que não tiveram sucesso. A virada em sua vida veio com um tratamento experimental chamado CAR-T-Cell. Agora, ele está em remissão do câncer.
12: A enfermeira chegou lá dentro do quarto, trouxe um saquinho, assim, como se fosse uma transfusão de sangue pequenininha, né? Um negócio de transfusão de sangue. Aí eu falei assim pra ela, enfermeira, isso aí é o CAR-T-Cell que eu vou receber? É, falei, vai demorar quanto tempo? Ela falou, uma hora no máximo. Eu falei, caramba, 13 anos eu lutando contra os cânceres, vai resolver em uma hora? Isso que é ciência.
11: O Centro de Desenvolvimento e Produção de Terapias, CAR-T, da Fiocruz, inaugurado no último sábado no Rio de Janeiro, vai tratar a população do SUS e trazer uma nova esperança aos pacientes com câncer. O Brasil vai produzir de forma 100% nacional um dos tratamentos mais avançados do mundo contra a leucemia, linfoma e mieloma. É o que explica o ministro da Saúde, Alexandre Padilha.
13: Um tratamento que hoje custa 350 a 400 mil dólares, mais de 2 milhões de reais para uma família, para as pessoas, para o sistema de saúde de qual país para fazer esse tratamento, graças à Fiocruz, graças à produção da Fiocruz, presidente, pessoas como o Paulo vão poder receber esse tratamento pelo SUS. De graça.
11: Os primeiros pacientes começam o tratamento experimental no segundo semestre deste ano. Foram investidos 370 milhões de reais, além dos equipamentos de alta tecnologia que custaram mais mais 35 milhões de reais. O presidente Lula defendeu que todos os brasileiros e brasileiras têm o direito de uma saúde de qualidade no país.
7: O gesto de inauguração de um centro tecnológico que dá ao Brasil a certeza de que a gente não é menor do que ninguém, de que a gente não é menos competitivo do que ninguém. Basta a gente ousar, ter coragem e fazer.
11: O novo centro também será capaz de tratar pacientes com traumatismo craniano, com próteses 3D de alta tecnologia. Do Rio de Janeiro, Fernanda Cruz.
1: Viajar a trabalho ou por lazer deveria ser sinônimo de tranquilidade.
3: Mas para muitas mulheres, nem sempre o destino é o mais feliz.
14: Todo aeroporto promete destinos, mas algumas partidas nunca chegam. Quando o medo ocupa o lugar da esperança, não é viagem, é silêncio. Assédio não decola. Feminicídio também não. Violência contra a mulher é crime.
1: Para combater a violência e a importunação sexual nas salas de embarque e aeronaves, o Ministério dos Portos e Aeroportos lançou uma série de ações em terminais do Brasil para sensibilizar a sociedade.
3: É a terceira fase da campanha Assédio Não Decola.
15: Para combater o assédio e a importunação sexual contra trabalhadoras do setor aeroportuário e passageiras, o Ministério dos Portos e Aeroportos lançou a terceira fase da campanha Assédio Não Decola. O ministro dos Portos e Aeroportos, Tomé Franca, destacou a importância dessa campanha.
16: Infelizmente, o Brasil ainda vive uma realidade de muito assédio e de muito feminicídio. Nós temos trabalhado para que essa realidade não persista. Nós estamos com uma série de campanhas nos aeroportos e nas aeronaves, buscando o combate ao assédio.
15: O Ministério dos Portos e Aeroportos também apresentou uma nova cartilha com orientações sobre o combate à violência contra a mulher. O material reúne informações sobre diferentes tipos de violência: física, psicológica, sexual. Passageiros e trabalhadores do setor são orientados sobre como identificar situações de risco e formas de acolher as vítimas. O documento também apresenta canais de denúncia, como o Ligue 180. A ministra das Mulheres, Márcia Lopes, ressaltou que todos precisam conhecer o canal de denúncia.
17: O Ligue 180, para nós, tudo começa por ali. Ele é um canal que dá muita segurança para as mulheres. Quando se recebe uma ligação, a nossa equipe identifica quem é essa mulher, onde ela mora, a quem essa mulher deve recorrer.
15: A campanha Assédio Não Decola foi lançado em agosto do ano passado em todas as concessionárias dos aeroportos federais, para as mulheres que só querem chegar ao destino em segurança, sem assédio e violência. A campanha é importante para sensibilizar a sociedade, foi o que defendeu a gerente de restaurante, Cláudia Figueiredo.
18: Qualquer lugar, sempre é importante. Muita gente não respeita a gente simplesmente pelo fato de ser mulher.
15: Além do Ligue 180, você também pode denunciar casos de violência contra a mulher no Disque 100, canal de monitoramento de violações contra os direitos humanos. Reportagem, Márcia Fernandes.
1: A edição do leilão do Ecoinvest Brasil destravou mais de 13 bilhões de reais para projetos de bioeconomia, turismo sustentável e infraestrutura no país, sendo que mais de 9 bilhões serão direcionados para investimentos na Amazônia Legal.
3: O programa Ecoinvest foi criado para impulsionar a transformação ecológica do país e combina instrumentos financeiros inovadores, redução de riscos e atração de investimentos de longo prazo da iniciativa privada.
1: Ao anunciar o resultado do leilão, o ministro da Fazenda, Dario Durigan, disse que o Ecoinvest comprova que é possível apostar no crescimento do Brasil com sustentabilidade.
19: Os objetivos do Ministério da Fazenda, que é fazer com que o país se desenvolva, cresça, gere emprego, diminua a inflação, com os objetivos do Ministério do Meio Ambiente, não é mais indissolúvel. Nós temos que ter um cuidado para que o país cresça, mas de maneira sustentável. E o Ecoinvest, ele é uma espécie de síntese, de prova real de que isso é possível. É Estado junto com a capacidade instalada do sistema financeiro nacional, em parceria com essas empresas.
3: Com os 4 leilões realizados até agora para transição energética, recuperação de terras degradadas e bioeconomia, o Ecoinvest Brasil já mobilizou mais de 140 bilhões de reais.
1: Pois é, o Brasil é mundialmente reconhecido por suas belezas naturais, como florestas, praias, rios e montanhas.
3: E a riqueza da nossa biodiversidade tem atraído turistas a visitarem as mais de 300 unidades de conservação federais distribuídas pelo país.
1: Só em 2025, o fluxo de visitantes atingiu quase 30 milhões, maior resultado da série histórica.
3: E movimentaram mais de 40 milhões de reais em vendas, injetaram 20 bilhões de reais no Produto Interno Bruto, que é a soma de todas as riquezas do país.
20: Jairon Souza trabalha todos os dias conectado com a natureza. Ele é guia turístico no Maranhão e em época de alta temporada chega a mostrar as belezas naturais do Parque Nacional dos Lençóis Maranhenses a centenas de visitantes.
21: Ganho dinheiro onde muitas pessoas se programam muito para vir passear e eu tô aqui todo dia, né? E tento fazer da melhor forma, né?
20: As visitações turísticas em unidades de conservação federais movimentaram mais de 40 bilhões de reais em vendas em 2025 e 20 bilhões de reais de contribuição ao Produto Interno Bruto. O estudo do Instituto Chico Mendes de Conservação da Biodiversidade, o ICMBio, revela que florestas, praias, rios e montanhas são, na verdade, ativos de alta performance na economia brasileira. No ano passado, o fluxo de visitantes em unidades de conservação chegou a quase 30 milhões, o maior resultado da série histórica, como garante o presidente do ICMBio, Mauro Pires.
22: Esse aumento tem a ver com dois fatores. O primeiro, que é geral, que é o interesse das pessoas de encontrar-se com a natureza. O segundo fator, nós temos melhorado a infraestrutura e de modo que se torna mais fácil a visitação.
20: O turismo nas unidades de conservação sustenta mais de 300 mil postos de trabalho em todo o país. O ministro do Meio Ambiente e Mudança do Clima, João Paulo Capobianco, destacou que as unidades de conservação são importantes não só para a proteção da biodiversidade, como também para o desenvolvimento econômico do país e a valorização da cultura local.
23: Cada real que o turista trouxe, ele gerou um impacto de R$15,60 no PIB. Portanto, nós estamos falando aqui de uma atividade econômica intensa com ganhos para a economia local.
20: O ranking de visitação mantém no topo o Parque Nacional da Tijuca, no Rio de Janeiro, com quase 5 milhões de visitas, seguido pelo Parque Nacional de Iguaçu e pelo Parque Nacional de Jericoacoara, no Ceará. Reportagem Cleide Lopes.
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1: Prefeituras e instituições como universidades, institutos federais e câmaras de vereadores aderiram ao programa Contrata Mais Brasil.
3: A plataforma foi criada para aproximar microempreendedores individuais do processo público de aquisição de produtos e serviços. Nela, o governo contrata e os pequenos negócios podem vender seus produtos.
1: Atualmente, já são 1.775 órgãos. Desde a sua criação, o programa gerou mais de 22 milhões de reais de renda direta para os microempreendedores individuais.
3: A plataforma conta com mais de 8 mil cadastros de fornecedores em mais de 100 atividades.
1: Mais informações sobre o programa no endereço gov.br/contrata-mais-brasil.
3: Atenção, caminhoneiros, já estão em vigor as novas regras que vão ajudar na fiscalização do piso mínimo de frete para o transporte de carga nas rodovias.
1: A partir de agora, quem contrata esse tipo de serviço deverá informar parâmetros para o cálculo do frete, como distância, tipo de veículo e tipo de serviço prestado.
3: Essas informações serão fornecidas na hora de emitir o código identificador da operação de transporte, o CIOT.
1: Esse é um documento de registro exigido pela Agência Nacional de Transportes Terrestres, a ANTT, CET para o monitoramento das operações de cargas.
3: O superintendente de Serviço de Transporte Rodoviário de Cargas da NTT, José Aires Amaral, explica que esses dados serão utilizados para fiscalização prévia do piso mínimo do frete.
0: A partir desses parâmetros, o sistema faz uma conta automática e verifica se o valor declarado do frete, também no CIOT, está de acordo com o piso mínimo de frete ou não. E faz algumas validações, por exemplo, os parâmetros informados estão de acordo, fazem sentido? Por exemplo, se na declaração, por exemplo, tiver a informação que Brasília, Rio de Janeiro são 500 quilômetros, o sistema mesmo já vai indeferir aquela informação, dizendo que não é compatível e que ele deve informar uma melhor localização ou uma distância compatível com aquele deslocamento.
1: Segundo o superintendente da ANTT, a partir do dia 1º de junho, os dados do CIOT também estarão integrados com a documentação fiscal exigida para o transporte de cargas.
3: O que vai facilitar e tornar mais eficiente a fiscalização sobre as operações de frete.
1: As mudanças na emissão do CIOT foram anunciadas pelo governo do Brasil como parte das medidas para reduzir os impactos da alta dos preços dos combustíveis sobre a população.
3: Essas foram as notícias do Governo do Brasil.
1: A realização da Secretaria de Comunicação Social da Presidência da República.
3: Com produção da empresa Brasil de Comunicação.
1: Fique agora com as notícias do Poder Judiciário e do Congresso Nacional. Boa noite.
3: Boa noite para você, até amanhã.
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5: CNJ lança aplicativo para fortalecer busca ativa de crianças e adolescentes.
6: Para o STJ, a plataforma de intermediação não responde por envio de criptomoedas para carteira falsa de outra corretora.
5: A Semana Nacional da Conciliação Trabalhista começou nesta segunda-feira.
6: Boa noite, eu sou Arthur Filho.
5: E eu sou Walter Lima.
6: O Conselho Nacional de Justiça lançou nesta segunda-feira, Dia Nacional da Adoção, o aplicativo Adote para todo o país.
5: A busca ativa do Sistema Nacional de Adoção e Acolhimento já funciona em todo o país e reúne informações sobre crianças e adolescentes com mais dificuldades de conseguir uma família, como crianças mais velhas ou com deficiência.
6: Agora, essa iniciativa passa a contar também com um aplicativo próprio.
5: Desenvolvido pelo Tribunal de Justiça do Paraná, o aplicativo Adote passa agora pelo processo de expansão nacional com o apoio do programa Justiça 4.0.
6: O ministro do Supremo Tribunal Federal, Flávio Dino, deu prazo de 10 dias para que o governo federal e os estados da Amazônia Legal informem quais providências de planejamento e preparação vêm sendo adotadas diante das projeções de aumento significativo dos riscos de incêndios florestais para os próximos meses.
5: O El Niño é um fenômeno provocado pelo aumento na temperatura das águas do Oceano Pacífico e tem ocorrência periódica, em geral, com impactos relevantes sobre o clima em diversos países. Marta Ferreira.
25: Uma nota técnica conjunta publicada pelo Instituto Nacional de Pesquisas Espaciais e com o Instituto Nacional de Meteorologia confirmam a provável intensidade alta para o fenômeno já no segundo semestre de 2026. Diante desse quadro, o ministro Flávio Dino, relator de uma ação que acompanha medidas para combater e prevenir incêndios na Amazônia e no Pantanal, deu prazo de 10 dias para que a União e os estados informem um plano para lidar com os incêndios.
6: A plataforma de intermediação de criptomoedas não é responsável por prejuízo decorrente de golpe, se não houve falha no serviço ou se dano foi causado pela culpa exclusiva de usuário ou terceiros.
5: Essa é a conclusão do STJ. Fátima Uchoa.
26: Na origem, um investidor transferiu
1: criptoativos para uma carteira digital e depois descobriu que o endereço era falso. Ele pediu ressarcimento dos prejuízos, alegando que a plataforma intermediadora teria falhado ao não adotar segurança capaz de identificar a irregularidade da chave de transferência. Porém, a Justiça de Minas Gerais negou a indenização. A terceira turma do STJ manteve o acórdão, considerando que a fraude ocorreu quando o investidor transferiu os valores a um ambiente externo, fora da atuação da empresa e para o qual ele próprio forneceu a chave de acesso, que é o endereço de destino. O ministro Ricardo Vilas Boas Cueva foi o relator.
7: Começou hoje a Semana Nacional da Conciliação Trabalhista 2026.
8: É a chance de muitos trabalhadores conseguirem de forma mais rápida uma resposta da justiça. Larissa Batista.
9: Um acordo histórico de mais de 250 milhões de reais entre a empresa Vibraz Airoco e o Sindicato dos Metalúrgicos de São José dos Campos foi o pontapé para a abertura da Semana da Conciliação, que vai até sexta-feira em todos os tribunais regionais do trabalho. O valor recolhido desse acordo será utilizado para o pagamento de dívidas trabalhistas.
7: Ampliar a confiança e o conhecimento sobre a segurança das urnas eletrônicas.
8: Esse foi um dos temas da reunião ocorrida nesta segunda-feira na sede do TSE em Brasília. Estevão Furtado.
10: O presidente do TSE, ministro Nunes Marques, anunciou o lançamento da Semana Nacional do Sistema Eletrônico de Votação, uma ação voltada à conscientização da população, especialmente dos jovens, sobre as camadas de segurança do processo eleitoral brasileiro. O ministro também determinou a criação de uma comissão permanente para estudar o uso de ferramentas de inteligência artificial na justiça eleitoral.
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7: Uma boa noite a você.
8: E até amanhã.
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1: Eu sou Paula Groba.
2: E eu sou Ricardo Nakaoka.
1: E estes são os destaques de hoje do Jornal do Senado, que começa agora.
2: Senado vota crédito especial para renegociação de dívidas rurais.
1: Senado e STF debatem medidas para rever supersalários no setor público.
2: Projeto quer limitar publicidade de apostas online no Brasil.
1: Boa noite.
2: Boa noite.
1: Com a alta dos juros, a queda no preço dos produtos agrícolas e o aumento do endividamento no campo, produtores rurais de todo o país aguardam uma saída para renegociar as dívidas e manter a produção.
2: E a Comissão de Assuntos Econômicos do Senado deve votar nesta terça-feira um projeto que cria uma linha especial de crédito para o agronegócio. O pacote de ajuda está sendo negociado com o governo federal, como informa a repórter Patrícia Oliveira.
3: Um pacote bilionário de socorro ao setor agropecuário está na pauta da Comissão de Assuntos Econômicos. O projeto cria uma linha especial de crédito para renegociação de dívidas rurais com recursos do Fundo Social do Pré-Sal. A proposta vem sendo negociada entre o governo federal e o relator da matéria, o senador Renan Calheiros, do MDB de Alagoas. Renan ampliou a ajuda para outros produtores endividados, além daqueles afetados por secas e enchentes. A iniciativa prevê prazo de até 10 anos para pagamento das dívidas com carência de até 2 anos e a criação de um fundo garantidor para operações de crédito rural. O projeto também autoriza o uso de receitas correntes do Fundo Social do Pré-Sal de 2025 e 2026, além do superávit financeiro do fundo, para financiar a nova linha especial de crédito. Para o ministro da Fazenda, Dario Durigan, a intenção é construir um texto de consenso sem comprometer o equilíbrio das contas públicas.
4: Fazer com que de fato chegue essa renegociação para os agricultores, que de fato caiba no bolso do agricultor e que de outro lado a gente mobilize os recursos públicos da maneira mais eficiente possível. Então todo mundo aqui na mesma página.
3: A possibilidade da edição de uma medida provisória pelo executivo também foi confirmada pelo senador Renan Calheiros.
5: Uma medida provisória com critérios de enquadramento, de juros, de carência e de prazo de 10 anos para pagar.
3: O governo estima um custo de 817 bilhões em 13 anos. Já o relator prevê valor bem menor, em torno de 100 bilhões ao longo de uma década.
1: Os senadores Alci Lucas, do PL do Distrito Federal, criticou a medida provisória que zera o imposto de importação para compras internacionais de até 50 dólares. Segundo o parlamentar, a MP prejudica a indústria brasileira ao reduzir tributos para produtos importados, sem conceder tratamento semelhante aos produtores nacionais.
2: Alci disse que apresentou uma emenda para que os mesmos benefícios concedidos para o imposto de importação sejam também dados aos produtores de calçado ou de vestuário brasileiros. No caso de produtos de até 50 dólares.
6: Essas medidas só beneficiam.

0: em etapas futuras.
1: Paim afirmou que a medida já é adotada em diversos países e citou experiências internacionais e recomendações da Organização Internacional do Trabalho. O senador também lembrou que a proposta está pronta para votação no plenário do Senado.
2: Lembro também que países como Portugal, Espanha, França, Bélgica, Alemanha, Chile, Equador já adotaram reduções que variam entre 40 e 36 horas. Na União Europeia, a média é de 36 horas semanais, chegando até em alguns países a 31 horas, como é o caso da Holanda.
0: E o presidente do Senado, Davi Alcolumbre, se reuniu nesta segunda-feira com o presidente do Supremo Tribunal Federal, Edson Fachin, para discutir um futuro anteprojeto de lei sobre a remuneração da magistratura. No encontro, também foram debatidos os salários dos servidores públicos e a necessidade de aperfeiçoar o sistema remuneratório no serviço público.
1: Segundo a presidência do Senado, a preocupação é com o aumento de vantagens extras, como gratificações e abônus, que podem comprometer a transparência e o cumprimento do teto constitucional. Os chefes dos dois poderes decidiram ampliar o diálogo com o Executivo e outras instituições para construir uma proposta sobre o tema.
0: Filhos de mulheres vítimas de feminicídio podem passar a ter mais tempo de proteção financeira do Estado. O Senado deve começar a analisar um projeto que aumenta de 18 para 21 anos a idade máxima para o recebimento da pensão especial destinada a órfãos desse tipo de crime.
1: A proposta busca garantir mais segurança e apoio a jovens que perderam as mães em casos de violência contra a mulher. Repórter Alexandre Campos.
3: Pelo projeto, o pagamento da pensão será extinto quando o filho completar 21 anos de idade ou se estudante aos 24 anos. Os valores serão reajustados anualmente pelo índice oficial da inflação. O valor a ser pago continua a ser de um salário mínimo, só que, ao invés de ser dividido pelo conjunto dos órfãos, esse montante será devido a cada um dos filhos com menos de 21 anos. O critério de renda familiar mensal per capita também sofrerá alterações. Passará de um quarto para metade de um salário mínimo. A autora do projeto, a senadora doutora Eudócia, do PSDB de Alagoas, afirmou que, em média, para cada mulher assassinada por razão de gênero, há dois filhos afetados.
4: A realidade desses órfãos é marcada por múltiplas vulnerabilidades. Além do trauma psicológico decorrente da perda violenta da mãe, frequentemente presenciada, muitas dessas crianças enfrentam instabilidade econômica, mudanças abruptas de residência, em alguns casos, a separação entre irmãos.
3: O projeto ainda passa a garantir atendimento multidisciplinar para os beneficiários, com apoio psicológico e social contínuo. O texto também veda, sob qualquer hipótese, que a guarda desses menores seja concedida ao agressor, devendo eles ficarem sob os cuidados da família da mãe.
0: E a senadora Damaris Alves, do Republicanos do Distrito Federal, celebrou a sanção da lei de sua autoria, que amplia as ações do SUS no enfrentamento à automutilação e a prevenção do suicídio entre crianças e adolescentes. Segundo a parlamentar, a nova lei é uma resposta ao crescente número de casos de sofrimento mental entre jovens brasileiros.
1: Damaris Alves também defendeu o fortalecimento da rede pública de saúde mental, com a ampliação do CAPS e o aumento de profissionais especializados para garantir atendimento adequado às crianças, adolescentes e suas famílias.
5: A lei 15.403 chegou para garantir que o Estado faça sua parte, porque o Estado foi lento, porque faltou vaga para um psicólogo ou um psiquiatra. A todos os prefeitos, a todos os governadores, cumpram a lei. Abram CAPS, contratem psicólogos, coloquem profissionais de saúde mental nas escolas.
0: Com o avanço das apostas online no Brasil, cresce também a preocupação com o endividamento das famílias e os impactos na saúde mental dos apostadores.
1: Diante desse cenário, o Senado começa a analisar um projeto que restringe a publicidade das bets, especialmente ações de marketing, que podem estimular o jogo compulsivo. Mais detalhes com o repórter Márcio Maturana.
6: Restrição de propaganda de bets em rádio, televisão, uniformes esportivos, eventos culturais, redes sociais, plataformas, formas de streaming e campanhas com influenciadores digitais. Isso é o que prevê um projeto que começou a ser analisado pelo Senado. O texto muda a lei das bets para restringir a publicidade de apostas esportivas e jogos online com foco na saúde mental, proteção do consumidor e da economia familiar. A proposta tem assinatura de 7 senadores, sendo a primeira da Damaris Alves, do Republicanos do Distrito Federal.
5: É um projeto construído a várias mãos. Eu

0: só tenho a honra de ser a primeira signatária, mas foi construído com especialista, com a participação de parlamentares, Câmara e Senado, um corpo técnico extraordinário, e a gente está preocupado realmente com essa questão da saúde mental por causa do vício dos jogos de apostas.
1: A iniciativa é da Frente Parlamentar Mista para a Promoção da Saúde Mental, com senadores e deputados. E por isso, outro projeto muito semelhante foi apresentado também na Câmara. O objetivo é que as duas propostas sejam analisadas em paralelo para facilitar uma eventual aprovação em uma das casas.
2: Com edição de Paula Groba e trabalhos técnicos de João Lira, o Jornal do Senado fica por aqui. Acompanhe agora as notícias da Câmara dos Deputados. Boa noite.
3: Uma boa noite e até amanhã.

0: deputados.
1: O presidente anuncia transição de um ano para a redução da jornada de trabalho.
2: Deputados ampliam acesso a novas tecnologias no Sistema Único de Saúde.
1: Câmara autoriza o uso de fundo de desenvolvimento regional por cooperativa.
2: O Ministério da Agricultura deverá dar aval para normas que afetam o setor.
1: Boa noite. Os deputados aprovaram proposta que determina a avaliação prévia do Ministério da Agricultura para a emissão de normas ambientais. O repórter Antônio Vital explica o teor da matéria.
3: O plenário da Câmara aprovou o projeto que torna obrigatória a aprovação do Ministério da Agricultura antes da edição de qualquer norma federal que tenha impacto na produção, criação, cultivo, manejo, transporte, processamento ou comercialização de espécie utilizada em atividade produtiva. Isso significa que qualquer norma editada por órgãos ambientais só terá validade se antes for avaliada pelo Ministério responsável pela Agricultura, Pecuária, Pesca, Aquicultura e Florestas. O projeto foi apresentado pelo deputado Pedro Lupion, do Republicanos do Paraná, coordenador da Frente Parlamentar da Agropecuária, e outros 10 deputados de diversos partidos. Uma das justificativas para a aprovação do projeto foi a possibilidade de inclusão da tilápia na lista nacional de espécies exóticas invasoras. A lista é definida pela Comissão Nacional de Biodiversidade, a CONABIO, um órgão do Ministério do Meio Ambiente que conta com a participação de representantes do Ministério da Agricultura. No ano passado, a CONABIO admitiu em nota oficial que a inclusão da tilápia estava sendo analisada, mas que isso não teria impacto na criação da espécie e serviria apenas como referência para medidas de prevenção. O relator, deputado Pizente, do MDB de Santa Catarina, disse que decisões como essa levam insegurança aos produtores.
4: Nós temos uma insegurança jurídica com normas redigidas por burocratas, no ar-condicionado, todo mundo enroladinho numa gravata, que tem tirado o sono de muitas famílias. Um exemplo, por exemplo, é essa tal da lista de espécies exóticas invasoras. Já incluíram nessa lista espécies altamente relevantes para nossa economia. Espécies como a tilápia, espécies também da nossa flora braquiária.
3: A proposta foi criticada pela deputada Érica Cocai, do PT do Distrito Federal. Para ela, priorizar a análise econômica antes da ambiental pode representar risco para a flora e a fauna do país.
5: O que se quer com esse projeto é tirar o poder dos órgãos ambientais, de poder avaliar as políticas acerca da produção agrícola, da produção pecuária, acerca da nossa flora, da nossa fauna. E aqui nós vamos ver que uma espécie animal, uma espécie vegetal, talvez se chegue à conclusão que ela tem uma capacidade nociva para aquele próprio espaço de flora e de fauna.
3: O projeto que torna obrigatória a aprovação do Ministério da Agricultura antes da edição de qualquer norma que tenha impacto na produção, criação, cultivo ou comercialização de espécie utilizada em atividade produtiva seguiu para análise do Senado. Da Rádio Câmara de Brasília, Antônio Vital.
0: Meio Ambiente.
6: Joaquim Passarinho, do PL do Pará, celebra a aprovação de proposta que altera a classificação de parte da Floresta Nacional do Jamanchi em Novo Progresso. Ele explica que o projeto redefine a área como de uso sustentável, com regras menos rígidas de ocupação e exploração.
1: De acordo com Joaquim Passarinho, a mudança vai contribuir para a regularização de produtores que já vivem e trabalham na região antes da criação da Floresta Nacional. O deputado ressalta que a proposta pode dar segurança às famílias que dependem da produção rural para garantir renda.
6: Já Marina Silva, da Rede de São Paulo, critica a alteração dos limites da Floresta Nacional do Jamanchim e outros projetos que, em sua visão, favorecem quem descumpre a legislação ambiental. Ela defende o aumento da produção sem a derrubada de novas áreas e com a recuperação de regiões degradadas.
1: Marina Silva ressalta a importância da proteção ambiental para o desenvolvimento da agricultura brasileira. A parlamentar afirma que propostas em discussão na Câmara que enfraquecem a fiscalização, prejudicam a imagem do país nos mercados internacionais.
0: Economia.
6: Câmara aprova projeto que autoriza o uso de recursos de fundos de desenvolvimento regional por cooperativas. O repórter Marcelo Lascher conta como vai funcionar.
7: A Câmara dos Deputados aprovou o projeto que permite que cooperativas acessem os recursos de 3 fundos públicos de desenvolvimento regional: o do Nordeste, o do Centro-Oeste e o da Amazônia. Os recursos são voltados para investimentos produtivos, infraestrutura e geração de empregos. A proposta já foi aprovada pelo Senado e altera 2 medidas provisórias e uma lei complementar. Segundo a deputada Marussa Boldrin, Amorim, do Republicanos de Goiás, relatora do projeto na Comissão de Finanças e Tributação, as cooperativas ajudam a canalizar investimentos diretamente para micro, pequenos e médios produtores. A proposta foi defendida pelo deputado Pedro Lupion, do Republicanos do Paraná, coordenador da Frente Parlamentar da Agropecuária.
8: Que nesse caso, o que nós estamos permitindo e dando a possibilidade do cooperativismo também acessar os fundos constitucionais, que são acessados por todas as atividades econômicas, e o cooperativismo, seja ele qual for, em qual ramo for, não só no cooperativismo agropecuário, mas de saúde, de transporte, de trabalhadores, agricultura familiar, ou até mesmo de crédito, possam acessar também os fundos constitucionais.
7: A proposta foi aprovada de maneira simbólica, sem votos contrários e com apoio do governo, como disse o deputado Bongás, do PT do Rio Grande do Sul.
9: O governo também aprova porque ele estende esses repasses também para as cooperativas, que é muito importante que eles possam também alcançar e que isso esteja explícito na lei.
7: O projeto que permite que cooperativas acessem os recursos dos fundos públicos de desenvolvimento do Nordeste, do Centro-Oeste e da Amazônia seguiu para a sanção presidencial e já pode virar lei. Na Rádio Câmara de Brasília, com informações de Antônio Vital, Marcelo Larcher.
0: Desenvolvimento Regional.
1: Defensor Stélio Denner, do União, celebra a decisão da Agência Reguladora de Energia Elétrica que reduziu o reajuste da conta de luz em Roraima. O parlamentar explica que o aumento previsto de 24% caiu para 4% após mobilização da bancada federal do estado junto à ANEEL.
6: Segundo o defensor Stélio Denner, o recuo é uma conquista de toda a bancada federal de Roraima, que realizou diversas audiências nos últimos meses. Apesar disso, ele afirma que o estado ainda sofre com tarifas elevadas em comparação com outras regiões do país.
1: Lídice da Mata, do PSB, contesta críticas ao governo da Bahia ao comparar obras e indicadores do estado com a situação da cidade de Salvador. A deputada afirma que a capital baiana apresenta resultados preocupantes em qualidade de vida, educação e competitividade.
6: Lídice da Mata cita investimentos do governo da Bahia em Salvador, como a ampliação do metrô, a implantação do VLT, a construção de hospitais e escolas de tempo integral. Ela avalia que essas ações mostram avanços do executivo estadual diante dos problemas que persistem na gestão da capital.
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0: Câmara aprovou um projeto que amplia o acesso a novas tecnologias no SUS. A repórter Júlia Lopes tem mais detalhes.
1: A Comissão de Constituição e Justiça da Câmara dos Deputados aprovou um projeto que cria novos modelos de acordos para aquisição de tecnologias em saúde pelo Sistema Único de Saúde, o SUS. A proposta inclui novos medicamentos, produtos, procedimentos e terapias inovadoras. Os chamados acordos de acesso gerenciado serão firmados por meio de contratos específicos com definição de critérios, metas e prazos para o acompanhamento de resultados. Pelo texto, a incorporação dessas tecnologias será feita com base em monitoramento contínuo pelo governo, permitindo o compartilhamento de riscos clínicos e financeiros entre o poder público e as empresas. A avaliação vai considerar critérios como eficácia do tratamento, resultados clínicos reais dos pacientes, segurança da tecnologia, impacto público e também acompanhamento contínuo dos resultados obtidos. O relator da proposta, deputado Diego Garcia, do União do Paraná, afirmou que a medida pode acelerar o acesso da população a tratamentos de alto custo no SUS.
2: Esse talvez seja o ponto mais importante do projeto. Hoje, muitas famílias enfrentam uma longa espera para conseguir acesso a medicamentos e terapias de alto custo no SUS. Com os acordos de compartilhamento de risco, o governo pode incorporar novas tecnologias de forma mais rápida e responsável, acompanhando os resultados reais do tratamento e dividindo riscos financeiros e clínicos.
1: Na prática, a proposta busca ampliar o acesso a tratamentos inovadores, medicamentos de alto custo e tecnologias mais recentes, além de fortalecer a participação de famílias, especialistas e da sociedade civil no processo de avaliação, especialmente em casos de doenças raras. Agora, o projeto que cria novos modelos de acordos para aquisição de tecnologias em saúde pelo SUS deve seguir para o Senado. Da Rádio Câmara de Brasília, Júlia Lopes.
3: Ciência e tecnologia.
4: Coronel Assis, do PL de Mato Grosso, critica o decreto sobre a fiscalização do ambiente digital, argumentando que medidas sobre a regulação das redes devem ser debatidas pelo Congresso. Segundo ele, há risco à liberdade de expressão e à ampliação do controle sobre conteúdos.
0: Coronel Assis também defende a redução da maioridade penal e afirma que a medida é necessária para enfrentar a impunidade. O deputado sustenta que a proposta representa uma prioridade no debate sobre segurança pública.
4: Comissão aprova incentivos para ampliar a participação das mulheres na iniciação científica.
0: A repórter Mônica Tati explica detalhes do projeto que está em discussão na casa.
5: Projeto aprovado pela Comissão de Educação incentiva a participação feminina nas áreas de ciência, tecnologia, engenharia, matemática, química, física e tecnologia da informação. A proposta prevê a implementação em duas áreas: na educação básica, com programas específicos para gerar o interesse das meninas nas ciências, e na educação superior, com mecanismos que ajudem as mulheres que foram mães ou são cuidadoras a concluir seus estudos na educação superior. Também está prevista a criação de um regime especial de avaliação da produção acadêmica das docentes mães ou que cuidam de parentes diretos com deficiência ou doença grave. A relatora na comissão, a deputada Franciane Baier, do Republicanos do Rio Grande do Sul, acredita que os estímulos podem reduzir as barreiras que fazem com que muitas mulheres desistam de atuar em uma área que ainda é vista como tipicamente masculina.
6: E nós sabemos que a mulher acaba sendo muitas vezes a responsável pelo cuidado com a casa e com a família, e muitas vezes esses prazos legais de conclusão do curso ou até análise do currículo e dos trabalhos apresentados para ingressar em alguma carreira que é científica é prejudicada nesse ponto.
5: A proposta que traz incentivos para ampliar a atuação das mulheres na área científica ainda será votada pela Comissão de Constituição e Justiça e pelo plenário da Câmara antes de virar lei. Da Rádio Câmara de Brasília, Mônica Tati.
3: Justiça.
4: Inácio Arruda, do PCdoB do Ceará, acusa setores da oposição de hipocrisia diante das investigações sobre as irregularidades envolvendo o Banco Master. O parlamentar cobra uma apuração rigorosa e a punição de todos os responsáveis por eventuais desvios de recursos.
0: Na visão de Inácio Arruda, grupos extremistas e conservadores utilizam discursos moralistas para tentar encobrir crimes históricos no sistema financeiro. Na visão dele, o esclarecimento dos fatos fortalece o campo democrático no Brasil.
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3: Presidência.
4: Diminuição da jornada semanal para 40 horas passará por transição de um ano, segundo anunciou o presidente da Câmara em entrevista acompanhada pelo repórter Luiz Gustavo Xavier.
8: O presidente da Câmara, Hugo Mota, anunciou nesta segunda-feira em entrevista coletiva que o relatório final da proposta de emenda à Constituição, que elimina a escala de trabalho 6x1, terá um ano de transição para reduzir a jornada de 44 horas para 40 horas semanais.
9: 60 dias após a promulgação da PEC. E após 12 meses, mais 2 horas. Então a transição se dará dentro de um ano, não mais do que isso. Dá um tempo para que os setores possam se organizar.
8: Mota declarou que a redução da jornada de trabalho é um dos 3 pontos que considera inegociáveis na PEC. Os outros 2 seriam o fim da escala 6x1 e a proibição da redução salarial.
9: Nós partimos do princípio que esses 3 pontos são inegociáveis para a Câmara dos Deputados, são também pontos inegociáveis para o governo e nós temos ampla convergência nessas 3 situações que trazem para o trabalhador brasileiro, para a trabalhadora brasileira, uma nova realidade depois da aprovação dessa proposta.
8: Segundo o presidente da Câmara, o texto está sendo ajustado para regras de servidores públicos, prestadores de serviços para entes públicos e microempreendedores individuais, os MEIs. Hugo Mota também conversou hoje com o presidente da República, Luiz Inácio Lula da Silva, sobre o reajuste de valor para microempreendedores individuais, os MEIs, e destacou que Lula está sensível à proposta. Da Rádio Câmara de Brasília, Luiz Gustavo Xavier.
3: Trabalho.
0: Apoiar a proposta que reduz a jornada de trabalho, Paulo Lemos, do PT, reitera que a bancada do Amapá não apoiou emendas que desidratam o projeto original. O deputado alerta que a população acompanha de perto a posição dos parlamentares sobre o fim da escala 6x1.
4: Na opinião de Paulo Lemos, a redução da jornada semanal é uma demanda da classe trabalhadora que enfrenta rotinas cansativas e transporte público. Segundo ele, pesquisas apontam ampla aprovação popular à medida.
0: Tadeu Venere, do PT do Paraná, convoca os eleitores a pressionar os deputados pela aprovação do fim da escala 6x1. Ele alerta que a comissão especial que analisa a proposta precisa acelerar a votação da matéria original para que o plenário delibere sobre o tema.
4: Tadeu Venere critica a emenda ao texto que prevê compensação a empresas e pode ampliar a jornada para até 52 horas semanais. Ele argumenta que a pressão sobre o Congresso pode garantir mais tempo de descanso e melhor qualidade de vida para os trabalhadores brasileiros.
0: Luiz Carlos Raule, do Podemos do Paraná, questiona os efeitos da redução da jornada de trabalho sobre as micro e pequenas empresas. Ele alerta que mudanças nas regras trabalhistas precisam considerar os impactos sobre os empregadores e a geração de empregos.
4: Luiz Carlos Auli critica o desempenho econômico e social do Brasil nas últimas décadas e afirma que o país enfrenta dificuldades em indicadores como renda, emprego e segurança pública. O parlamentar também faz críticas à condução das políticas econômicas nacionais.
0: Heloísa Helena, da Rede do Rio de Janeiro, faz um apelo para que o Congresso derrube o veto ao projeto que permite o aproveitamento de trabalhadores concursados no setor elétrico após privatizações. Ela sustenta que esses profissionais possuem conhecimento estratégico para o funcionamento do sistema.
4: De acordo com a Heloísa Helena, as privatizações no setor já causaram impactos negativos na Companhia Hidrelétrica do São Francisco. Ela pede que o governo libere a base aliada para garantir o direito dos trabalhadores de forma soberana.
0: Termina agora o Jornal Câmara dos Deputados. Conectados, com trabalhos técnicos de Everson Urani e apresentação de Márcio Aquiles Sardi e Val Monteiro. Boa noite.
4: Você ouve as notícias do Tribunal de Contas da União. Boa noite.
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2: Ô, Vermelho.
3: Fala aí, Zé Gaiado.
2: Me ajuda aqui, ó. Ah. Eu fiz essa foto aqui.
3: Sei.
2: Eu queria colocar um versículo assim na legenda. O que você indica?
3: Ah, você quer colocar um versículo bíblico?
2: É.
3: Pega Isaías, capítulo 7, versículo 12.
2: Ah, legal. Mas o que que tá dizendo no versículo?
3: Lá fala assim: e nele não havia beleza alguma.

25 de maio, aniversário do cantor Klaus Meine do Scorpions. Klaus Meine, cantor, compositor e vocalista da banda alemã Scorpions, nasceu em Hanover, na Alemanha, no dia 25 de maio de 1948. Meine é conhecido pela sua voz poderosa e por coescrever grandes sucessos do Scorpions, como Rock You Like a Hurricane e Wind of Change. Essa última, Wind of Change, se tornou um símbolo da reunificação da Alemanha. Ele começou a carreira na adolescência com bandas como The Mushrooms e The Copernicus, antes de se juntar então ao Scorpions em 1970. Conhecido pela sua voz potente e melódica, Klaus Meine é também reconhecido pela sua humildade e dedicação à música. Até hoje, Meine continua se apresentando com Scorpions, sendo um dos grandes nomes do rock mundial. E a Rádio Camboriú hoje homenageia ele pelos seus 78 anos, Klaus Meine, o eterno vocalista do Scorpions.

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1: 10h49.
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25 de maio, aniversário do cantor Klaus Meine do Scorpions. Klaus Meine, cantor, compositor e vocalista da banda alemã Scorpions, nasceu em Hannover, na Alemanha, no dia 25 de maio de 1948. Meine é conhecido pela sua voz poderosa e por coescrever grandes sucessos do Scorpions, como Rock You Like a Hurricane e Wind of Change. Essa última, Wind of Change, se tornou um símbolo da reunificação da Alemanha. Ele começou a carreira na adolescência com bandas como The Mushrooms e The Copernicus, antes de se juntar então ao Scorpions em 1970. Conhecido pela sua voz potente e melódica, Klaus Meine é também reconhecido pela sua humildade e dedicação à música. Até hoje, Meine continua se apresentando com Scorpions, sendo um dos grandes nomes do rock mundial. E a Rádio Camboriú hoje homenageia ele pelos seus 78 anos, Klaus Meine, o eterno vocalista do Scorpions.

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0: 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Meia-noite e 36.
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1: O médico chega no cidadão que bebia muita cachaça e falou: olha, a notícia que eu tenho pra você não é muito boa não, viu? É, o seu problema é muito grave. Ele falou: nossa, doutor, mas eu vou morrer, doutor, eu vou morrer. Ele falou: não, não, calma, calma. Você primeiro vai ter que parar com a sua bebedeira, viu? Tem que largar a bebida. Ele falou: nossa, doutor, eu vou morrer então.

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1: Dois camaradas numa balada ali, conversando, conversa vai, conversa vem. Aí um deles falou assim: rapaz, essa mulherada que tá aqui, ó, tá vendo toda essa mulherada na balada aqui, ó? Já peguei todas elas. Para não dizer que eu não peguei todas, só as minhas duas irmãs que estão ali que eu não peguei. O outro falou: comigo é o contrário, rapaz, eu só peguei as suas duas irmãs.

0: acontecendo aqui, né?
1: Eu, compadre, o único jeito é você não indo pra rua.
0: Aí fica ruim.
1: Liga, não vai dar problema.
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Agora, a gente vai cantar uma música. Ele sabe que todos vocês aqui já conhecem. Então que tal se a gente cantar só a gente e vocês? A capelinha, assim. Vamos lá? Vamos ver todo mundo cantando com a gente, assim.

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1: Dois amigos conversando, o cara perguntou assim, viu, qual que é a diferença entre completo e acabado? Seu amigo respondeu, por exemplo, casar com a mulher certa, você está completo. Agora, casar com a mulher errada, você está acabado. Mas quando a mulher certa te pega com a mulher errada,

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13: O cara chegou na namorada e falou: ô, bem, vamos no cinema essa semana? Ela falou: ah, nessa semana eu não posso, não. Mas e a outra? Ele falou: ah, a outra eu já liguei, ela também não pode essa semana, não.

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2: No horário oficial de Brasília, aqui em Balneário Camboriú, são exatamente 7:01.
3: Bom dia, hoje, terça-feira, dia 26 de maio de 2026, Jornal da Camboriú FM, muito mais que notícia, já está no ar.
2: Na apresentação,
3: Luiz Gustavo
2: e Giane Munaretti.
3: Bom dia, Luiz Gustavo, bom dia também aos nossos ouvintes, a 90.1 FM, a rádio que a gente ama.
2: Muito bom dia, Giane, bom dia, Sérgio, bom dia também a você que nos acompanha a partir de agora, seja muito bem-vindo, bem-vinda, nós vamos juntos até às 8 da manhã com muita informação para você.
3: Hoje, dia 26 de maio, é comemorado um dos dias muito importantes, olha, Dia Nacional do Bombeiro, um dos profissionais que mais valor deve ter, porque salvam vidas, né? E Dia Nacional também do combate ao glaucoma.
2: Participe então do Jornal da Camboriú com perguntas, sugestões, críticas e denúncias do seu bairro ou município.
3: Olha, estamos conectados com você e você ouvinte conectado com a gente. Então, se não ainda nos segue no Instagram, aproveita, nos siga agora, @RádioCamboriú.
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2: 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Se for para as redes sociais, vá até o Facebook e procure por Rádio Camboriú.
3: E você pode participar da nossa programação também pelo WhatsApp 479-9267-5901. Isso por mensagens de texto, áudio, se quer mandar fotos e vídeos também, fique à vontade.
2: O Jornal da Camboriú FM tem os trabalhos técnicos de Sérgio Rezende, a direção geral de Moisés Antônio e a direção comercial de Julie Almeida. 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
2: 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Agora são 7:03, 7:03.
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2: Guardas municipais de Itapema recebem capacitação para a utilização da Taser. Patinetes elétricos podem ganhar regras específicas no Código de Trânsito. Tem também, mercado eleva previsão da inflação para mais de 5% este ano. Guarda Municipal de Joinville presta apoio à PRF em operação, na BR-101. Crack, cocaína e maconha são apreendidos durante operações da PM em Camboriú. Dia Livre de Impostos terá descontos de até 50% em Florianópolis. Programa abre inscrições para transformar ideias em negócios inovadores em Santa Catarina. E na entrevista de hoje, vamos conversar com a Rise Nunes, diretora de turismo, e Solange Zuliani, participante do evento Ambas de Camboriú. Estas e outras informações você confere a partir de agora, aqui no Jornal da Camboriú FM. E olha, não perca a hora, em 7:04.
3: 7:04.

0: E chegou o momento, então, de conferirmos todos os detalhes desta terça-feira com a Daniele Lima. Muito bom dia, Dani.
1: Bom dia. Nessa terça-feira, a formação de um sistema de baixa pressão no litoral deixa o tempo instável, com condições para pancadas de chuva e trovoadas em Santa Catarina. Logo no início do dia, já há chance de chuva com risco de temporais isolados no Grande Oeste e no sul do estado. Ao longo do dia, essa instabilidade avança para as demais regiões. No fim da tarde, o tempo começa a melhorar no oeste, enquanto as chances de chuva aumentam no litoral norte. Não se descarta o risco de temporais isolados, sobretudo no extremo oeste, oeste e nas áreas próximas ao Paraná. As temperaturas sobem um pouco entre o Planalto Norte e o litoral. As máximas previstas são de 23 graus em Joinville, 21 em Florianópolis e Tubarão, 18 em Chapecó e 16 graus em Caçador e Lages. Atenção para os ventos. Durante o dia, o vento sopra de oeste com rajadas no interior e sopra de norte na faixa litorânea, com rajadas entre Florianópolis e Laguna. Entre a noite e a madrugada de quarta-feira, o vento vira para sul e ocorre rajadas do litoral sul até a Grande Florianópolis. Na quarta-feira, o tempo volta a firmar, a nebulosidade diminui e, ao longo do dia, o sol predomina em todo o estado. Pela manhã, as mínimas variam de 8 graus na serra a 18 no litoral norte. As máximas ficam bem semelhantes às de hoje. Se for sair hoje, leve o guarda-chuva e tenha uma excelente terça-feira.
0: Muito obrigado, então, a Daniele Lima, né, que trouxe informações importantíssimas aí para esses próximos dias em relação ao tempo e da temperatura aqui no estado de Santa Catarina.
2: E agora vamos saber como fica o tempo em Balneário Camboriú. Olha só, está chovendo nesse momento em Balneário Camboriú, céu carregado, muitas nuvens. Continua assim durante o dia, Luiz Gustavo?
0: Olha só, essa terça-feira, apesar dessa chuva agora pela manhã e pela madrugada, onde começou, né? O sol vai aparecer sim, com algumas nuvens, e essa chuva, ela vai ser passageira durante todo o dia. Então, tanto pela manhã quanto pela tarde, já à noite, as nuvens continuam, né? Mas o tempo fica firme, portanto, não chove aí no período da noite, né? As rajadas de vento podem atingir 8 quilômetros por hora. A temperatura agora de manhã vai ficar amena, né? Até porque iniciamos aí hoje, nesta terça-feira, né? Com 17 graus a mínima, e a máxima vai chegar aos 22 graus. Se não me engano, já tem atualização, né, Jeane, da temperatura agora, né?
2: Já estamos com 18 graus em Balneário Camboriú. Sensação térmica também tá nos 18, tá? Uma manhã agradável, não tá frio, né? Mas tá, tem uma certa instabilidade, então tem uma umidade no ar aí, né?
0: É verdade. O dia vai continuar assim, né? Só a noite, então, vai provavelmente vai parar de chover essa garoa fina, né? Falando em tempo e temperatura, falando em El Niño, nós vamos ouvir agora uma matéria que um decreto de alerta climático agiliza medidas de contingência em caso de desastres aqui em Santa Catarina durante o próprio El Niño. Vamos conferir.
3: Santa Catarina está oficialmente em estado de alerta climático após decreto emitido pelo governo do estado na semana passada. A ação preventiva estabelece procedimentos a serem adotados diante da previsão de formação do fenômeno El Niño, que pode implicar na elevação dos volumes de chuva no território catarinense a partir do inverno e com mais intensidade na primavera. A medida não configura situação de emergência ou calamidade, mas determina uma mobilização preventiva de órgãos e entidades estaduais competentes, além de articular a ativação de planos de contingência de proteção e defesa civil com os municípios catarinenses. O diretor de gestão de desastres da Secretaria de Estado da Proteção e Defesa Civil, Coronel Reinaldo Onofre Laureano Júnior, explica.
4: Esse decreto reforça as medidas de mobilização e preparação para o possível impacto do El Niño. A gente traz uma celeridade para que os efeitos que a legislação prevê para a situação de emergência ou estado de calamidade pública, eles sejam possibilitados tanto para o estado quanto para o município. Se forem atingidos de forma objetiva os requisitos previstos, o prazo máximo para efetivação desse decreto de situação de emergência ou estado de calamidade pública é de 24 horas. Dentre as obrigações dos municípios que o decreto traz, necessidade de atualização do plano de contingência, vistoria em áreas de vulnerabilidade e de risco, manter em operação o órgão municipal de proteção e defesa civil, política de manejo de acolhimento de animais, executar algumas ações de melhoramento fluvial, manter em condições a drenagem urbana e, além das obrigações do estado e do município, a população também tem que fazer a sua parte, colaborando para que a rede de drenagem, para que os córregos, os pequenos rios também estejam em condições de receber a água do possível volume acima da média, sem trazer maiores danos para o município.
3: O decreto de alerta climático criou um comitê de gestão de crise formado por diversas estruturas do governo de Santa Catarina. O diretor de gestão de desastres da Secretaria de Estado da Proteção e Defesa Civil, Coronel Reinaldo Onofre Laureano Júnior, detalha.
4: O Comitê de Gestão de Crise reúne os principais órgãos envolvidos nas ações de mobilização e preparação para enfrentamento de efeitos decorrentes do possível impacto do El Niño no segundo semestre. O papel da Secretaria é fiscalizar, é acompanhar se todas as medidas de mobilização e de preparação dos órgãos estaduais e municipais estão efetivamente sendo adotadas, coordenar essas ações para que o Estado de Santa Catarina, todos os seus 295 municípios e a população estejam no melhor nível de preparação para possíveis impactos decorrentes do El Niño. O decreto ele é mais uma medida de preparação, mas há alguns anos Santa Catarina vem avançando a passos largos no melhoramento de todo o ciclo de proteção e defesa civil. E em conjunto com os municípios e com a população, a gente vai estar cada vez mais protegido.
3: A vigência do decreto de alerta climático é de 6 meses, mas a medida pode ser prorrogada em caso de necessidade. De Florianópolis, da Rede de Notícias Acaerte, Cadu Reis.
2: Agradecemos então as informações do repórter Cadu. Agora são 7:11.
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2: E a Secretaria de Segurança Pública de Itapema promove nesta semana uma capacitação voltada aos guardas municipais para a utilização do Taser 10, o dispositivo de incapacitação neuromuscular de tecnologia não letal, que foi entregue recentemente à corporação e integra o processo contínuo de modernização dos equipamentos da Segurança Pública Municipal. A Taser 10 já é utilizada por forças de segurança nacionais e internacionais, como a Polícia Federal, a Polícia Rodoviária Federal e o FBI. O equipamento emite impulsos elétricos controlados que interrompem temporariamente o controle muscular, permitindo a imobilização sem o uso da força letal.
0: Em comparação a outros meios de intervenção, a tecnologia reduz o risco de lesões e amplia, então, a aplicação do uso progressivo da força, garantindo mais segurança tanto para os agentes quanto para a população. E a Guarda Municipal de Joinville e também a Polícia Militar apoiaram a Polícia Rodoviária Federal em uma operação que apreendeu cerca de 140 quilos de cocaína durante uma fiscalização na BR-101.
2: A ocorrência foi por volta das 4:30 da madrugada deste sábado, dia 23 de maio, no quilômetro 25 da rodovia, em frente à unidade operacional da Polícia Rodoviária Federal em Joinville. O entorpecente estava escondido em um automóvel que era ocupado por 2 homens. Ao serem abordados a Polícia Rodoviária Federal, eles receberam voz de prisão pelo crime de tráfico de drogas.
0: Os detidos, então, e também o veículo e toda a droga apreendida foram encaminhados à Central de Flagrantes da Polícia Civil em Joinville.
2: E 3 pessoas foram presas em 2 ações distintas de combate ao tráfico de drogas realizados pelo 12º Batalhão de Polícia Militar em Camboriú. As ocorrências foram registradas no bairro Monte Alegre, região apontada pela corporação como alvo frequente de denúncias relacionadas ao comércio de entorpecentes.
0: Durante a abordagem, uma das envolvidas tentou fugir para o interior do terreno, mas foi alcançada pelos policiais. Com ela, foram encontradas 12 pedras de crack e R$120 em dinheiro, fracionados em notas de pequeno valor. A segunda mulher estava com uma pedra de crack.
2: As 2 foram presas em flagrante e encaminhadas para os procedimentos legais. Agora são 7:14.
0: 7:14.
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2: E a Comissão de Desenvolvimento Regional e Turismo do Senado deve analisar hoje o projeto que cria regras nacionais para a circulação de patinetes elétricos e outros meios de transporte individuais autopropelidos no Brasil.
0: A proposta inclui esses equipamentos no Código de Trânsito Brasileiro e estabelece direitos e deveres semelhantes aos aplicados aos ciclistas. O texto do projeto de lei de número 5.593 de 2019 prevê normas específicas para veículos elétricos individuais utilizados no deslocamento urbano, como, por exemplo, os patinetes motorizados.
2: Entre as exigências estão itens obrigatórios de segurança, como campainha, luzes de sinalização e indicador de velocidade. Pela proposta, ficará proibido transportar passageiros nos patinetes, circular em vias rápidas ou conduzir o equipamento de forma considerada agressiva.
0: O projeto também determina que motoristas mantenham distância mínima de 1,5 metro ao ultrapassar os usuários, regra semelhante aí aplicada atualmente para as bicicletas. Inclusive é uma importante medida, né? Se for lei mesmo, porque a gente vê às vezes o patinete que não tem luz de sinalização, não tem questão de itens obrigatórios de segurança, não tem um indicador de velocidade, enfim, o patinete é aquele mais simples, né? Que geralmente anda uma pessoa só, mas olha, inclusive, Jean, eu já vi andar duas, três pessoas nesses patinetes aí, né?
2: Eu tava conversando esses dias aí com o pessoal do BC Trânsito, inclusive eles estavam falando, porque a gente até solicitou, um ouvinte aqui do Jornal da Camboriú solicitou para que o BC Trânsito fosse até em frente às escolas, no horário de entrada e saída, que tava ocorrendo muitas irregularidades quanto autopropelidos, bicicletas elétricas e patinetes, enfim, que os próprios alunos estavam utilizando. Inclusive o pessoal do BC Trânsito me falou que eles foram, estiveram sim, e tiveram inclusive fazendo palestra em cada sala falando a respeito do que pode, o que não pode, várias irregularidades, inclusive deixando esses patinetes, autopropelidos, enfim, em espaços onde é para deficiente, para idoso, né? Então a pessoa não tem condições ali, um idoso, de estacionar porque tinha um autopropelido, enfim, uma bicicleta elétrica ali, enfim, um patinete no local. Então eles estão fazendo esse trabalho nas escolas também e eles comentaram, inclusive, que tem alguns patinetes que as pessoas estão utilizando, duas ou três, inclusive com criança junto, criança pequena, bebezinho.
0: Sem capacete.
2: Gente, sem capacete, que é o que também eles estão fazendo o que eles podem para poder, porque não existe essa lei, que agora, né?
0: Vai estar tramitando,
2: e vai passar a ser lei. Então eles estão fazendo o que é possível para regularizar aqui em Balneário Camboriú, mas dentro dessa lei que pode ser aprovada aí vai ser muito bom, porque daí eles têm, né? A lei nas mãos para poder coibir esse tipo de irregularidade nesses autopropelidos.
0: Código de Trânsito Brasileiro, muito importante, como você disse. Inclusive, a gente até comentou aqui alguns meses atrás, ou até no mês passado, que realmente esse tipo de organização, né? Esse tipo de evento tem que ir para o Código de Trânsito Brasileiro, porque aí mexe também no bolso da pessoa, né? E quando mexe no bolso, a maioria das pessoas às vezes não faz o irregular, né?
2: E você então, sabe também, exatamente, você sabe também o que o pessoal do BC Trânsito comentou comigo? Que os pais estão dando preferência para comprar esses patinetes, enfim, autopropelidos para as crianças, porque para eles é mais vantajoso, porque eles estão deixando aquele trabalho das vans, que iam buscar as crianças em casa, enfim. Então ele dá ali, aí a pessoa já economiza. Com a van não precisa mais ter a van, que é muito mais seguro para criança.
0: Claro,
2: né?
0: Sem dúvida.
2: E aí o irmãozinho maior busca o menor, porque já tem também, né, esse deslocamento. Então eles estão achando que isso é bom, que é seguro, mas não é.
0: Não é
2: um equívoco e uma grande responsabilidade dos pais deixarem nas mãos das crianças, achando que elas estão aptas a utilizar, e pode ocorrer vários acidentes, inclusive, né, com outras crianças e aí o seu próprio filho, né? Então é o que foi comentado ali pelo pessoal do BC Trânsito, que é o que está sendo feito. Por isso, esse número enorme aqui em BC também, né?
0: Com certeza.
2: De patinetes, enfim, e crianças utilizando isso. Ontem encontrei dois na Terceira Avenida, dois garotos, né? Menores, 14, 15 anos mais ou menos, trafegando aí em contramão. Né? Até o pessoal, os motoristas, eu também fiquei olhando os motoristas e eles tranquilos, não estavam nem aí, contramão no meio da pista de rolamento.
0: Pelo código de trânsito, já recebe uma multa e já é recolhido esse patinete ou qualquer tipo de veículo.
2: Né? Olha só o perigo dessas crianças, claro. Né? O sinal parou, eles passaram e entraram em contramão entre os carros. A gente ficou olhando assim, apavorado.
0: E mal os pais sabem disso, não porque, como você disse, larga pra buscar o irmão, larga pra não ir com a van, ou não ir com, com os próprios pais, porque eles têm trabalho. Então aí acaba acontecendo uma tragédia nesses momentos, né?
2: É uma responsabilidade dos pais.
0: É verdade.
2: Bom, Florianópolis recebe nesta quinta-feira, dia 28 de maio, mais uma edição do Dia Livre de Impostos, ação que busca conscientizar a população sobre o impacto da carga tributária no consumo.
0: Entre os destaques confirmados estão a gasolina comum, vendida aí a R$4,50 o litro, né? Descontos em eletrodomésticos e reduções também que podem chegar a 50% em produtos e serviços.
2: É, segundo a organização, a ação busca demonstrar na prática o impacto dos tributos sobre o preço final do combustível, cuja carga tributária estimada gira em torno de 33%.
0: Falando em combustível, e também a você, motorista, que nos acompanha aqui no Jornal da Camboriú FM, não perca a hora, são 7h20, está passando por Balneário Camboriú, né? Vamos falar aqui sobre a questão da BR-101, né? Se você está indo sentido norte até Joinville, você vai ter aí uma duração de viagem de 1h31, né? Trânsito pesado em alguns pontos aqui em Itajaí, também Navegantes, né? Trânsito lento por causa dessa chuva, essa garoa e esse tempo fechado, né? E também muito trânsito chegando a Joinville, né? Então, realmente trânsito parado, portanto 1h31 de Balneário a Joinville. Se você está indo a Florianópolis, na capital catarinense, sentido sul, você também vai ter um período ali de lentidão depois do Morro do Boi, próximo a Itapema, próximo ali à Polícia Rodoviária Federal, você vai ter ali 1h40 de Balneário Camboriú até Florianópolis, portanto, trânsito pesado e lento aqui no Morro do Boi, né? Da descida e também próximo à Polícia Rodoviária Federal, também lá chegando a Florianópolis, lógico, Grande Florianópolis, São José, Palhoça, Biguaçu, você já começa a pegar também um trânsito lento nesse momento de pico, né? Se você está indo a Curitiba sentido norte também, você vai ter muita nebulosidade, né? Também na serra, muito trânsito próximo a Joinville, como trânsito parado aqui, como eu já disse, próximo de Itajaí, Navegantes, Balneário Piçarras, e tomar cuidado realmente na questão da nebulosidade lá na serra, né? Chegando próximo ali a Curitiba, 3h15, uma viagem muito longa hoje, né? Nessa terça-feira com chuva de Balneário Camboriú até a cidade de Curitiba. Se vai pegar a 470, você, claro, vai enfrentar aquele movimento que eu disse aqui em Itajaí, Navegantes e Balneário Piçarras, e um pouco de movimento no entroncamento ali de Navegantes, quando você pega a alça de acesso para a BR-470. Dali em diante, trânsito normal até Blumenau, né? 1h05, né? Mas, de qualquer forma, tempo chuvoso, pista molhada, né, Jane?
2: É complicado, hoje tá complicado porque tem, inclusive, uma serração baixa aí, né? Que é uma nuvem baixa que eu acho que também deve ser chuva junto, né? Então, é bem complicado hoje na BR-101 e nas rodovias e até mesmo dentro da cidade, né? Sempre todo cuidado é pouco porque dia chuvoso sempre aumenta o número de carros, né?
0: As
2: pessoas já saem de carro, pessoa que geralmente anda a pé ou vai de bicicleta ou vai de moto, no dia que chove vai de carro, então aumenta o número, inclusive, também nas rodovias, né?
0: É verdade. Não só na BR-101, como você disse, né? Na BR-116, na BR-470,
2: muito 470, perigosa também, para que tem na região de Blumenau, enfim.
0: Na BR-376 também, que é no Paraná, enfim, tome cuidado no trânsito, né? Infelizmente, hoje o dia tá com chuva, né? Como disse a Giane, tempo molhado, né? Pista molhada e também algumas névoas em alguns pontos da rodovia. 7h24, você está acompanhando o Jornal da Camboriú FM, a rádio que a gente ama.
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2: A previsão do mercado financeiro para o Índice Nacional de Preços ao Consumidor Amplo IPCA, referência oficial da inflação no país, passou de 4,92% para 5,04% este ano. A estimativa está no boletim Focus desta segunda-feira, dia 25, pesquisada e pesquisa divulgada semanalmente pelo Banco Central BC, com a expectativa de instituições financeiras para os principais indicadores econômicos.
0: Com a guerra no Oriente Médio pressionando o preço dos combustíveis e também a inflação, a previsão para o IPCA deste ano foi elevada, então, pela 11ª semana seguida, estourando o intervalo da meta que deve ser perseguida aí pelo Banco Central.
2: E o mercado internacional de petróleo registrou nesta segunda-feira uma forte liquidação de contratos após investidores passarem a apostar em uma possível redução das tensões entre Estados Unidos e Irã. Cenário que pode levar à reabertura do Estreito de Hormuz e aliviar riscos sobre a oferta global da commodity.
0: O movimento derrubou os preços e reduziu parte do prêmio de risco incorporado nas últimas semanas. O petróleo Brent, por exemplo, negociado na Intercontinental Exchange, na EIC, em Londres, encerrou o dia com queda de 6,78%, recuando então a 6,79 dólares, portanto a 34,09 reais, né? Para 93,43 dólares. Isso significa R$ 468,97 por barril, né? Com essas informações do petróleo e também na questão do IPCA, né, que aumentou, vamos saber como é que ficou a cotação do dólar e do euro nesta segunda-feira.
2: É, o dólar comercial apresentou queda de 0,19%, fechando o pregão a R$ 5,02.
0: O dólar turismo com queda também, só que de 0,28%, cotou em R$ 5,21.
2: O euro resolveu ir na contramão e teve alta de 0,11% e fechou em R$ 5,84.
0: Olha só, né? Falando em euro, dólar, turismo e dólar comercial, né? Realmente a gente vê que não sobe tanto, não abaixa tanto, né, Jeane? Mas a gente tem ainda uma prévia aí da gente poder chegar a um por um, né?
2: Exatamente, mas depois do começo, do início dessa guerra com o Irã, Estados Unidos aí caiu bastante, né? Tanto o euro como o dólar.
0: É verdade. E olha só, desculpa te cortar, Jeane, vamos para uma matéria do mercado financeiro que fala que o programa abre inscrições para transformar ideias em negócios inovadores em Santa Catarina. Vamos conferir.
6: Transformar um sonho em um negócio de sucesso no mercado exige mais do que coragem. Exige método, planejamento e a estratégia certa. É exatamente esse o objetivo do programa Nascer, uma parceria entre o Sebrae Santa Catarina, a FAPESC e a Secretaria de Ciência, Tecnologia e Inovação do Estado. Quem explica essa proposta é a coordenadora do programa, Adriana Ribeiro.
7: O programa Nascer, ele tem a iniciativa de apoiar e transformar ideias e negócios inovadores em ideias promissoras para ir para o mercado, ganhando capacitação, mentorias, networking, fazendo esse meio de campo para que as pessoas que tenham ideias terem a possibilidade de tirar essas ideias do papel e levar ela estruturada para o mercado.
6: Não importa se a sua ideia é altamente tecnológica ou algo mais tradicional. O programa avalia o potencial de inovação e a capacidade de resolver problemas reais. E atenção, não há limite de idade. A jornada é aberta para qualquer catarinense maior de 18 anos que queira empreender.
7: Esse ano a gente quer aproximadamente ter em torno de 1.300 a 1.500 inscrições, selecionar até 500 ideias. E essas ideias, elas passam por uma jornada de 21 encontros. São 3 meses de metodologia. A jornada, ela conduz o empreendedor à definição do problema, à validação no mercado, à identificação do cliente ideal, um desenvolvimento do produto mínimo viável, que é o MVP, estratégias de marketing, primeiras vendas, a inserção no ecossistema de inovação, a construção do pitch deck, que é esse pitch que tem que apresentar lá no final, e aí tem a apresentação final do negócio lá nos eventos finais.
6: Toda essa mentoria é 100% gratuita. No ano passado, projetos de Florianópolis, Itajaí e Criciúma conquistaram o topo. Um dos exemplos é o empreendedor Victor Valente, finalista da edição anterior, com uma plataforma voltada ao setor ambiental. Ele afirma que o projeto ajudou a estruturar a ideia e validar o negócio.
8: O programa Nascer, de que ele me ajudou a transformar uma ideia em algo mais estruturado. Antes era uma percepção de oportunidade, né? Quase um sonho, mas ao longo do programa ficou muito mais claro o problema, o público, o modelo de negócio, os próximos passos, para que realmente fosse viável tirar o projeto do campo embrionário e acelerar ele, né? Era um projeto que ele até já tinha iniciado antes do Nascer, mas o Nascer fez com que ele acelerasse ali a partir das mentorias e tudo mais.
6: Para quem quer seguir o mesmo caminho e começar no mercado com o pé direito, o prazo final é 15 de junho. A recomendação da coordenação é não deixar para a última hora e evitar instabilidades no sistema. As inscrições devem ser feitas diretamente no site oficial nascer.sc.gov.br. De Florianópolis, da Rede de Notícias Acaerte, Amarilis Pequeno.
0: Muito obrigado, então, à repórter Amarilis Pequeno, que trouxe informações aí sobre um ótimo programa que está abrindo inscrições aí para transformar ideias aqui em Santa Catarina. 7:30 em ponto. O Jornal da Camboriú FM vai para um rápido intervalo e voltamos já. 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
10: Sete horas 32 minutos, muito obrigado pelo carinho, muito obrigado pela sua audiência, né? Aqui no Jornal da Camboriú FM. Estamos de volta, né, Jane?
11: É isso aí, Jornal da Camboriú, muito mais que notícia, 7:33. 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
10: 7:34 e na entrevista de hoje nós vamos conversar com a Rise Nunes, ela que é diretora de turismo de Camboriú, e também com a Solange Zuliani, participante do evento e também responsável pela Avicam, que é uma das associações, né, que fazem parte ali do evento, né, que é o Degusta Camboriú 2026. Muito bom dia, Rise. Bom dia também a Solange. Tudo bem com vocês? Bom dia, Rise.
13: Bom dia a todos aqui da Rádio Camboriú. É um prazer estar aqui para falar um pouquinho de um evento que vem nos orgulhar, né? Porque é um festival gastronômico muito legal aqui de Camboriú.
10: Bom dia, Solange.
14: Muito bom dia. Obrigado por esse espaço para trazermos um pouquinho mais de informações e trazer um convite para quem for de Camboriú e região para estar conosco no Degusta.
10: Perfeitamente. Ô, Riz, eu quero começar o nosso bate-papo com você. A Jane está aqui conosco também na bancada para participar aí da entrevista, né, Jane? Uhum. Mas eu gostaria de começar com você perguntando, já que é a sexta edição, né? Como é que está a expectativa deste ano para o Degusta Camboriú 2026?
13: Olha, as expectativas são as melhores, né? Ano passado tivemos ali mais de 10 mil pessoas passando por esse evento. É um evento macro-regional, né? Estamos aguardando todos aqui da região e eu sei que a Rádio Camboriú tem essa audiência, né? Então vamos estar esperando ali bastante público, né? Para estar degustando esses pratos dos 10 restaurantes que vão estar por ali.
10: Solange, vamos falar agora da questão da associação, né? A Giane vai perguntar aqui como é que é o papel, né, da associação nesse sentido.
11: Já está perguntado.
10: Bom
11: dia.
14: Muito bom dia para vocês. Então, repetindo aqui, hoje a associação faz parte da coordenação com o apoio da prefeitura, que está, é um parceiro conosco. Nós temos vários patrocinadores que fazem parte e os associados que estão presentes. Não é apenas restaurantes, mas o foco principal nesse momento é a questão gastronômica. Então, pro Degusta vai estar mais saliente a questão dos restaurantes.
10: Ô Solange, me diga uma coisa, você como participante também do evento, né? Já está há quantos anos de participando do Degusta?
14: O Degusta já está na sexta edição, mas eu participo há 4 anos.
10: Há 4 anos. Como é que é participar deste evento, Solange, nesses 4 anos? Você que também, né, faz parte da associação, mas também como participante ali com o estabelecimento.
14: É uma experiência única porque dá muita visibilidade, o restaurante passa a ser conhecido na cidade, porque Camboriú tem muitas opções e esta é uma oportunidade para quem quer mostrar o seu negócio, estar presente faz toda a diferença.
10: Ô Rizzi, me diga uma coisa, a questão, se a gente falar em 6 anos, né? Se nós falarmos em 6 anos, a gente sabe que tem muita mudança, né? De um ano para o outro.
14: Uhum.
10: O que a gente pode falar para os nossos ouvintes, né? Que daqui a pouco você já vai passar as datas, horários e local. O que a gente pode falar para os nossos ouvintes em relação aos anos anteriores, né?
14: Uhum.
10: E o que vem de melhor para este ano de 2026.
13: O Degusta iniciou com a parceria da prefeitura e o Sebrae, né? Juntando todos os que gostariam de estar participando desse festival. Então, de início foi ali degustação em alguns pontos e depois se tornou um festival gastronômico. Ano passado nós tivemos que fazer na data de novembro, aí não conseguimos assim conciliar muita coisa, mas esse ano vai estar na data perfeita, que é dia 3 a 7 de junho, que geralmente é feito no mês de junho, e vamos estar esperando ali bastante público referente a gostar mesmo da gastronomia que é aqui de Camboriú.
10: Pode falar assim, qual que é o a Solange até pode falar, né? Qual que é o prato, talvez, que, ou a comida que o pessoal mais procura, talvez? Tem essa ideia? Às vezes, ou o restaurante, ou a comida geralmente como é que a gente pode falar? É diluída, né? Porque às vezes tem porções, tem pratos principais, né? Mas em 6 anos dá para perceber o que mais o pessoal procura ali entre porções e pratos, enfim. Né?
14: São muitas as opções e a ideia é exatamente essa, é diversificar. Então a gente todo ano cria um tema, né? E a partir desse tema são criados os pratos exclusivos pro evento. Então cada restaurante cria o seu prato principal, que nós chamamos de prato estrela, e tem os pratos complementares, procurando sempre atender todos os públicos, desde a criança, do adulto. Então nós temos ali hambúrguer, sushi, este ano vai ter o poke também, tem caldinhos, tem produtos numa linha vegana, sem glúten.
11: Opa,
14: então a ideia
11: comigo.
14: É atender realmente todos os públicos, é para ir com a família e levar os amigos.
11: Olha, atento, é opção para todo mundo, que maravilha, fiquei feliz.
10: Uma coisa interessante também que a gente percebe é que às vezes a gente pode falar em público, né? Como eu, a Giane, o Sérgio, enfim, vocês também como representantes e organizadoras, né, do evento, mas também como público, né? Então, a gente pode perguntar para vocês a questão assim, o que mais os clientes procuram, né? A gente pode falar mais em sabor, né? Aquela, né? Ou mais a experiência ou a apresentação assim do prato, por
11: ou
10: exemplo.
11: Ou o preço.
10: Ou
11: também,
10: o preço.
11: Né?
10: Então tem essa também, né? Fique à vontade.
13: Eu acho que a Solange pode responder melhor essa pergunta. E ali do dia 3 ao 7 de junho vai ser nos horários de quarta a quinta, das 18 à meia-noite, e de sexta, sábado e domingo, das 11, então você pode almoçar lá, e até meia-noite. Vamos ter várias atrações culturais ali também, né? Que a Fundação Cultural nos ajudou com esses artistas, e alguns vão ser patrocinados pelo pelos patrocinadores, né, da associação. Mas aí eu deixo para Solange então falar dos pratos, que ela entende melhor.
11: O que o público está procurando, Solange?
14: Então, respondendo a pergunta, é muito, quando se fala em restaurante, quando se fala em comida, a gente primeiramente come pelo olho, né? Então, o prato precisa ser lindo. Inicialmente, quando nós tínhamos o Sebrae, nós tínhamos esse profissional que fazia a criação junto conosco. Hoje é de responsabilidade dos restaurantes, mas a gente preza muito, é um evento que gera muita visibilidade, então precisa ser aquele prato lindo, mas acima de tudo tem que ser saboroso. Apesar do nome ser uma degustação, né? Ele é um prato que serve muito bem uma pessoa e a gente tem o cuidado, inclusive, da precificação, porque nós temos pratos de 15 a valores maiores, então é realmente para atender todos os públicos. Mas a procura é, primeiramente, porque você olha aquela foto e a foto é linda e você vai pelo olhar, mas o sabor está muito presente.
10: Os preços partem de R$15,
14: a partir de 15.

0: Balneário de Camboriú.
1: E o que é esperado esse ano, né?
2: É verdade, é verdade. É esperado todos da região, porque é um evento macro-regional, envolve bastante pessoas ali em torno, né? E é esperado mais de 15 mil pessoas, né? Nesses dias que vão estar participando ali. Então, a pessoa quer almoçar em algum local diferente, vai ter ali no Degusta, a partir da sexta-feira, sábado e domingo, com várias atrações. É feito ali no Salão Paroquial, a gente já colocou a estrutura, né? Que é onde a prefeitura entra com um apoio estrutural para o evento, então um pavilhão bem grande, bancos e mesas, né? Bem legais para juntar e unir todos ali em torno desse evento, com várias atrações turísticas ali que nós vamos ter nesse evento.
1: O legal também é que o final de semana a previsão do tempo é de um friozinho, é uma delícia, né? Friozinho, para ir ter
2: já chama comer um caldo, né?
1: Exatamente, então, e vai ter sol, vai estar frio, vai estar propício, né?
2: Para
1: se alimentar bem. Isso. Essa época é bom, né? Para se alimentar lá no verão, no calorzão, a gente aí evita mais comida leve, mas agora não, né? Para comer aquela comida deliciosa, saborosa aí.
0: É verdade. São 7:43, nós já estamos nos encaminhando aí pro final desse bate-papo, né? Nós estamos conversando aqui com a Rise Nunes, ela que é diretora de turismo aqui de Camboriú, né? E também com a Solange Zuliani, que é representante da Avican e também participante do Degusta Camboriú 2026. Eu gostaria, nesse final, que vocês deixassem uma mensagem, né? Para quem vai participar, tanto de Balneário, quanto da região nossa aqui, né? Então, uma mensagem importante, que a hora que a pessoa chegar, né? Ela vai encontrar um bom prato, uma boa apresentação, né?
1: É um convite especial para toda a região.
0: Né? É verdade. Fiquem à vontade.
2: Então, eu vou dizer para todos que venham conhecer o Degusta, se não conhecem ainda, mas que já conhecem, venham participar. É um evento que traz união, traz família, traz atrações culturais, né? E pratos bonitos aí. Esse ano o tema tá muito bonito, que é Copa do Mundo.
0: Olha,
2: então, vai estar bem diversificado ali, bem colorido, o que antecipa, né? A Copa, que o primeiro jogo ali parece que é no dia 13.
0: Isso mesmo.
2: Então, vai estar bem interessante. Eu acho que chama muito a família, porque as crianças vão adorar também, né?
1: Então, um evento temático também da Copa.
0: Isso mesmo. Tem um prato específico, Rise, que você gosta?
2: Eu vou passar para Solange.
0: Mas uma opinião sua, tem um prato que você gosta mais de massa?
2: Olha, ano passado.
0: Já vou.
2: Ano passado eu comi um macarrão com ragu, uma delícia. Eu comi sushi também. Eu comi um prato sem glúten também, que tinha ali, né?
1: Para todos os gostos.
2: Para todos os gostos. E tinha um risoto também maravilhoso. Então, ano passado estava especial. Eu creio que esse ano também vai estar.
0: Vai estar melhor, né?
2: Vai
0: estar melhor, né? Solange.
3: Então, mas reforçando mais uma vez o convite para que o pessoal esteja no Degusta. Para quem tem filhos, vai ter troca de figurinhas, tem espaço kids, tem o espaço pet também. Então, é diversidade para todas as famílias. A questão musical vai estar muito presente. Então, dá para ir se divertir. Tem muitas opções de pratos, está bem diversificado, atende todos os públicos. E estejam conosco no Degusta, prestigiem a nossa cidade e vale muito a pena estar lá. Porque além de tudo ele é um evento sustentável, além de ter lixo zero, então ele é pensado com muito carinho. Os pratos são criados este ano como o tema é Copa, cada restaurante representa um país, então a gente vai estar mensurando e trazendo produtos, alimentos criado a partir da cultura daquele país. Então muitas opções, muito sabor, vem pro Degusta.
1: Descontração, animação, Copa do Mundo e uma gastronomia maravilhosa, então é um
2: domingo
1: convite
0: pra
1: todo
0: bingo.
1: Mundo.
0: Opa, olha aí, opa, o Sérgio é com você, cara. Jogar bingo é com você, né? Não, tô brincando, mas em brincadeiras à parte.
1: Para as crianças, espaço pet pras crianças, enfim,
0: não,
1: né?
0: Vai ser maravilhoso.
1: Espaço pros veganos, pros vegetarianos.
0: Também sem glúten
1: eu,
0: ali,
1: também,
0: né?
1: Exatamente, tem de tudo, então bem diversificado, é um convite especial pra todo mundo final de semana aí com friozinho, sol e uma boa alimentação. Oi?
0: Quer falar
4: com o chefe de cozinha.
0: Ah, perfeitamente, o Sérgio ali é um profissional, né?
1: Você conhece comida boa.
0: Comida boa, é verdade.
1: Vai lá e depois fala pra gente.
2: Vai lá provar,
0: vai
2: então.
0: Lá provar. Eu vou fazer a pergunta pra terminar aqui pra Solange, a mesma que eu fiz pra Rise, né? Tem um prato específico.

0: se não vale falar, vale, né? Até do seu estabelecimento, mas tem um prato nesses 4 anos, né? Que você participa, é um prato que você gosta e já comeu, né? E
1: teve mais saída, aí, né?
0: É, ou teve mais saída. Exatamente. Até pro estabelecimento, né? Enfim, qual o prato que você mais gosta ou que, os pratos, né, Solange?
2: Ai, são tantos pratos, né? Então, não vou mensurar nenhum pra que os colegas, todos participantes, mas tem muita opção. Tem doces e salgados, tem pra todos os gostos.
0: Olha aí, falou que delícia. Em
2: doce. É que senão eu teria que puxar pro meu assado, né? Eu sou natural, então.
0: É, olha aí, é verdade, né?
2: Então
0: é verdade.
2: Tem pra todos os gostos.
0: Tá bom.
3: Muito bom.
0: Liz, muito obrigado pela sua participação aqui. A Rádio Camboriú sempre estará aberta com os microfones para a direção de turismo de Camboriú e também para esses eventos que tanto faz crescer não só Camboriú, né, mas toda a região. Muito obrigado pela sua participação.
4: Eu que agradeço a todos vocês o recebimento aqui na Camboriú, muito agradável, e espero todos vocês lá com a gente participando do Degusta Camboriú 2026.
0: Só repete a data e o local e o horário, por favor.
4: De 3 a 7 de junho, na Rua Manuel Anastácio Pereira, no Salão Paroquial da Igreja Católica, ali bem no centro de Camboriú. Então, vocês vão estar presentes ali com a gente do dia 3, a partir das 18 horas até meia-noite, e sexta e sábado, a partir das 11 horas até meia-noite.
0: Maravilha. Solange, muito obrigado pela sua presença, parabéns aí à Avicanja, já que você é uma responsável da associação, e também parabéns por participar como participante, né? Há 4 anos também deste maravilhoso evento aí, o Degusta Camboriú 2026. Obrigado pela tua presença aqui nos estúdios da Camboriú FM.
2: Nós que agradecemos pela oportunidade de divulgar esse evento e estamos ali à disposição e espero que vocês estejam lá para prestigiar-nos também no dia.
0: Perfeitamente. 7:48 após esse bate-papo descontraído sobre o Degusta Camboriú 2026, o Jornal da Camboriú FM vai para um rápido intervalo e voltamos já. 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

0: 7:51. Obrigado pelo seu carinho, pela sua audiência. O Jornal da Camboriú está de volta, né? Depois de um bate-papo legal ali sobre o Degusta Camboriú 2026. 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
2: E a Caixa Econômica Federal informou que antecipou para esta segunda-feira, portanto, a partir de ontem, dia 25 de maio, a liberação do pagamento aos trabalhadores que tinham optado pelo saque aniversário do Fundo de Garantia por Tempo de Serviço, FGTS, e que foram demitidos sem justa causa entre 2020 e 2025. Serão pagos 8,5 bilhões de reais para cerca de 10,5 milhões de trabalhadores em todo o país. A expectativa inicial era que os recursos começassem a ser depositados nas contas correntes ou poupança dos trabalhadores somente nessa terça-feira. Olha só, os trabalhadores que ainda não possuem conta cadastrada poderão realizar o saque nos canais físicos de atendimento, como nas agências lotéricas e terminais de autoatendimento até o dia 1º de junho deste ano, 2026, tá certo? O trabalhador pode consultar se possui crédito a receber e o valor disponível diretamente no aplicativo FGTS, nas opções resumo do seu FGTS, extrato detalhado e informações úteis. O crédito ocorre após a incorporação da rentabilidade mensal do FGTS, ou seja, juros e atualização monetária, garantindo maior valor disponibilizado. Lembrando que o saque aniversário é uma modalidade opcional que autoriza o saque, ou seja, parte do saldo do FGTS, uma vez por ano no mês de aniversário da pessoa. Se optar por essa modalidade, é importante saber, se for demitido, o trabalhador poderá retirar apenas a multa rescisória, 40% paga pela empresa, e não vai poder sacar o valor integral da conta só após 25 meses, aí pode mudar para a modalidade para poder retirar o FGTS todo. Então, saque aniversário, se for demitido nesse trâmite, enfim, nesse momento, né? Só vai poder retirar os 40%, senão vai poder retirar até R$1.000.
0: E olha só, a Agência Nacional de Vigilância Sanitária, Anvisa, aprovou o registro da OSIV, que é o medicamento à base de semaglutida fabricado aí pela EMS, né? A decisão marca a primeira aprovação de uma concorrente nacional da substância após o fim da patente do Novo Nordics no Brasil. A semaglutida, né? É o princípio ativo do medicamento Ozempic, que é indicado aí para diabetes tipo 2, e a Vegov, né? Que é aprovado para tratamento da obesidade. Desde a queda da patente em março deste ano, diversas farmacêuticas passaram aí a disputar espaço em um mercado que movimenta bilhões de reais e transformou aí as chamadas canetas emagrecedoras em um dos produtos mais procurados da indústria farmacêutica, né? Então, a aprovação ocorre após meses de análise da Anvisa. Até então, nenhum produto baseado em semaglutida havia conseguido autorização para chegar ao mercado desde a expiração da patente. Em abril, a agência chegou a negar alguns pedidos por falhas na documentação e também na comprovação de requisitos técnicos. Então, a semaglutida então está de volta e aprovada pela Anvisa em relação às canetas emagrecedoras.
2: Olha, a versão preliminar do novo Plano Municipal de Cultura aqui de Balneário Camboriú será apresentada hoje, nessa terça-feira, às 19h, no Teatro Municipal Bruno Nitz. O evento denominado Super Encontrão da Cultura é aberto ao público e tem entrada gratuita. O Super Encontrão é a última reunião pública do processo de elaboração do novo PMC, ou seja, um novo Plano Municipal de Cultura aqui de Balneário Camboriú. No evento também serão expostos as sugestões dadas pela comunidade em 10 encontrões realizados desde janeiro com artistas e moradores nos bairros, bem como as contribuições enviadas pela população por formulário online. Com duração de 10 anos, o PMC é um instrumento de planejamento estratégico que organiza, então, regula e norteia a execução da política municipal de cultura com previsão de ações de curto, médio e longo prazo. O atual PMC foi lançado em 2015 com planejamento para 10 anos e revisão a cada 4 anos. Em 2019, o PMC também foi revisado.
0: E olha só, uma informação sobre o tempo e a temperatura, você que não esteve aqui no início do jornal, a semana começou chuvosa, né? E vai terminar com tempo firme e também temperaturas típicas de outono aqui no estado de Santa Catarina, inclusive com os termômetros marcando perto de 0 grau na serra. Segundo a Defesa Civil, as condições ocorrem pela formação de 2 sistemas. Primeiro, uma frente fria, que deixa o tempo instável depois de uma massa de ar seco e frio que avança pelo sul do país a partir de amanhã, quarta-feira, dia 27, né? Das demais regiões, as instabilidades chegam na madrugada de terça, portanto, né? Chegaram aí na madrugada de terça, né? Que foi hoje, né? Dia 26, aqui no litoral também, né? Com as condições para temporais isolados e eventualmente raios e rajadas de vento. O tempo persiste assim ao longo do dia, né? De hoje, principalmente entre o meio-oeste, Vale do Itajaí e pontos da Grande Florianópolis, com chance aí de alagamento, né? Após as chuvas, uma nova massa de ar seco frio, né? E frio avança pelo sul aqui do Brasil a partir de amanhã, já quarta-feira, deixando o tempo firme e com temperaturas baixas nas noites, né? Então as rajadas de vento podem variar aí entre 40 e 50 quilômetros por hora entre o litoral sul e a Grande Florianópolis.
2: Eu gosto de falar de din-din-din, tô sempre falando de dinheiro aí que vem do governo federal. Pois é, aposentados, pensionistas e beneficiários de auxílios do Instituto Nacional do Seguro Social, INSS, começaram a receber nessa segunda-feira a segunda parcela do 13º salário antecipado pelo governo federal. Os pagamentos seguem até 8 de junho, conforme o número final do cartão do benefício, e devem injetar cerca de 78,2 bilhões de reais na economia, segundo o Ministério da Previdência Social. A primeira parcela já foi paga entre os dias 24 de abril e 8 de maio. Os beneficiários podem consultar o valor do abono pelo site ou aplicativo Meu INSS na opção extrato de pagamento.
0: 7:59.
2: É hora de ir embora. O Jornal da Camboriú fica por aqui.
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2: Eu, Jane Monaretti, meu colega Luiz Gustavo, voltaremos amanhã com mais uma edição do Jornal da Camboriú aqui na rádio. O que acha, gente?
0: E na sequência você fica com ela, Jane Monaretti, e o Bom Dia Legal até o meio-dia. 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

já estamos de volta agora pro Bom Dia Legal. Você já sabe, com muita música e informação. A gente canta, a gente diverte. Giane Munaretti agora com você.

Bem por aí, conta pra mim. Vai mandando seu recadinho pelo WhatsApp 47992-675901, que eu já tô te esperando por aqui. É um ouvinte fiel, tem carimbada, você sabe, né? Só na Camboriú FM tem essa carimbada aí, não tem outra não, tá bom? Se você ouve a Camboriú FM todo dia, então fala da onde você tá ouvindo pra gente aí, tô esperando. Também tem horóscopo da Camboriú, daqui um pouquinho vamos saber o que os astros estão prometendo pra essa terça-feira pro nosso signo. Música filé do dia, também previsão do tempo e temperatura. Como é que vai ficar em tempo instável com chuva? Te pegou de surpresa essa terça-feira? Vou te contar tudo daqui um pouquinho. Fofocas e curiosidades, Roberto Carlos, o rei em detalhes, só para aqui as melhores do rei. É, tem anedotas do vermelho, vermelho que não é fácil, esse vermelho não é fácil não, hein? Bora lá, gente, é cada uma do vermelho. Fica ouvindo aí que todo dia tem uma nova. Também é claro, tem informação pra você durante toda a manhã aqui no Bom Dia Legal. E vamos, chega de falar, Jeane. Tá chegando Cachendo com High Do do Bom.

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KLB, Kiko, Leandro e Bruno passando por aqui. Minha TMD.

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Vamos para o WhatsApp da Camboriú FM. Vem você junto com a gente aqui chegando. É, anote o telefone aí, salve no celular se não salvou ainda. 992-675-90,1. Mandar um alô para todo mundo que já tá entrando aqui no nosso WhatsApp. O Márcio também tá passando por aqui. Cláudia Leite, tem nome de artista, de cantora, Claudinha Leite. Tá ouvindo a gente, Itajaí. Bom dia, Cláudia. Beijo pra você também. Karina, Andréa, Karina, tá ouvindo a gente aqui em BC. Já vamos olhar aí, tá bom, Karina? Karina encontrou um documento, a gente já vai dar uma olhadinha, verificar aí alguns dados, né? Pra ver se a gente encontra quem perdeu esse documento. Por aí, tá ouvindo a Camboriú FM, já entra em contato, né? Marcelo Guedes Vieira, de Navegantes. Bom dia, Marcelo. Oi, Viraldo Coelho, tá ouvindo a gente em Perequê, Itapema. Bom dia. Vagalume já passando por aqui. Darlan, da Itapema, também ligado com a gente. Muito obrigada pelo feedback. Adalberto também tá no Monte Alegre, tá em Camboriú. E mais, deixa eu ver quem mais aqui. Bom dia, quero ver quem tá dando bom dia pra gente aqui. É a Lúcia Eli de Itapema. Alô, Lúcia Eli, beijo pra você, galera de Itapema, ligado com a gente. Bora lá, vamos carimbar então, ouvinte fiel. Tem carimbada, mas tem mais gente por aqui daqui um pouquinho. Alô pra todo mundo. Bora, carimbaço. Chegando a banda Bellini com Canta, Canta, Minha Gente.

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1: E vamos à previsão dos três primeiros signos do horóscopo da Camboriú para você que é ariano, taurino, geminiano. Áries, nascidos em 21 de março a 20 de abril, o passado poderá voltar a incomodar. Encare uma conversa delicada. Você terá boas chances de resolver um antigo relacionamento ou parceria de negócios. Um pouco de diplomacia facilitará acordos. Responsabilidades com a família e a casa aumentarão nesta fase. Coloque a vida em ordem com decisões maduras. Associações em alta para os arianos. Para você que é de touro, nascido em 21 de abril a 20 de maio, novidades de trabalho e um passo poderoso na carreira marcarão este dia. Um novo empreendimento vai ganhar força e poderá se transformar em atividade principal. Novos modelos de negócio serão atraentes. Estude, pesquise, troque uma ideia com uma amizade sábia e tome decisões com calma. Valerá saldar uma dívida ou rever um contrato antigo, touro. Para você que é de gêmeos, nascido em 21 de maio a 20 de junho, o dia trará convites especiais e também algumas inquietudes. Avalie custos antes de se comprometer com um projeto em parceria. Sol e Plutão, retrógrado, darão um olhar profundo sobre os acontecimentos no mundo e também ao seu redor. Você poderá voltar atrás em um plano decidido anteriormente. Revise objetivos e se reinvente. A dica dos astros para gêmeos. Daqui um pouquinho, previsões também para você que é de câncer, leão e virgem aqui no horóscopo da Câmara.

0: Camboriú FM, a rádio que a gente ama, o amor está no ar. Chitãozinho e Chororó, o que mais você quer de mim?
1: Me ajuda aí, ó.
0: É isso. One Republic, West Coast, e a primeira do bloco musical, Banda Bellini, passando por aqui com, olha, música boa tá aqui, então canta, canta, minha gente.
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0: Camboriú FM, 8:29.
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1: Numa festa, a dona de casa fala pro Joãozinho, né? Joãozinho, pode comer mais um bombom. Muito obrigado, mas já estou com o estômago cheio. Ah, então leva alguns no bolso aí. Não, não, muito obrigado, mas os meus bolsos já tá tudo cheio também.

0: também você encontra fotos e vídeos aqui dos estúdios luxuosos da Rádio Camboriú FM. Você conhecer um pouquinho mais sobre nossos estúdios, quais os municípios a Rádio Camboriú FM abrange, enfim, tem espaço para você ouvir ao vivo a Camboriú FM. Tem muita coisa boa, dá uma entradinha no nosso site, tem impostômetro também para você ficar sabendo quanto a gente está pagando de imposto aí, tanto no Brasil como no estado de Santa Catarina e também aqui em Balneário Camboriú. É, e muito mais. Então dá uma entradinha no nosso site, siga a gente também nas redes sociais, tá bom? Bora que tá chegando mais música, é claro. Bob Sinclair com Sofia Enzal, de Gani.
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Ouvimos aí Joy Salinas com People Talk, Paulinha Fernandes passando com Sem Você e Bob Sinclair com Sofia Nzal com Digan.

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verdade, é isso aí. Você já pensou em encontrar a felicidade? Todo mundo tá em busca, né? A felicidade. Dizem que são momentos, né, de felicidade. Você não é feliz o tempo todo. Isso, inclusive, está na nossa rotina diária. Mas o físico Albert Einstein, popularmente conhecido por sua grande contribuição para a ciência, como a descoberta da teoria da relatividade, no entanto, em outros assuntos ele se interessava também, inclusive, claro, na busca da felicidade. De acordo com o portal Physical Today, o Einstein, ele buscava entender também a felicidade e solucionar o que constitui aí uma vida verdadeiramente feliz. É claro que ele não podia deixar de pensar nisso também. Em suas reflexões, ele chegou a desenvolver uma frase com uma espécie de fórmula que sanava as dúvidas. Olha só, numa viagem que o Einstein fez ao Japão, após receber o prêmio Nobel de Física, ele recebeu uma entrega no seu quarto de hotel e ao invés de oferecer aquela gorjeta em dinheiro aí, o físico entregou ao carteiro 2 bilhetinhos escritos em alemão, com mensagens onde ele refletia sobre questões de vida. Olha só a frase que ele deixou aí pro carteiro. Ele dizia assim, na frase do bilhetinho: uma vida calma e modesta traz mais felicidade do que a busca do sucesso combinada com uma constante inquietação. É o Einstein falando, gente. O que você acha? Eu concordo plenamente com isso. Por isso que, na verdade, chega uma época da vida, todas as pessoas são assim, elas buscam por sucesso, dinheiro, carreira, mas chega aí um momento que elas dizem, não, a minha vontade é de pegar e comprar um ranchinho, morar lá no meio do mato com os animais, sossegado, com calma. Então, na verdade, o Einstein tinha razão, né? Não, o que você acha? Que adianta correr atrás de um monte de coisa e não ser feliz, não é verdade? Chegando agora um grande sucesso aí de 1988, né? Lançada pelo grupo familiar Coreana, um grupo coreano, enfim, sul-coreano, com Hand in Hand, tema dos Jogos Oficiais das Olimpíadas.

0: vamos para a previsão para esta terça-feira em todo o litoral norte, Balneário Camboriú. Olha, aqui fala que o sol aparece com algumas nuvens, mas também que teria chuva passageira nessa terça-feira. Já começamos com chuva desde cedo aqui em Balneário Camboriú. À noite, muitas nuvens, mas diz que vai estar o tempo firme porque tá vindo uma massa de ar seco e ar polar para Santa Catarina. Então, hoje, terça-feira, durante o dia, vai ficar instável com possibilidade de aparecimento do sol à tarde. A mínima foi de 18 e a máxima será de 22. Nesse momento, em Balneário Camboriú, 19 graus.
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0: FM, a nossa rádio de Balneário Camboriú, Henrique e Juliano, passando por aqui, mais amor e menos drama. Também caleidoscópico, tem que valer. E a primeira do bloco musical, tema das Olimpíadas 1988, coreana, com Hany Hany.
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0: Cafezão da melhor música, escolhida a dedo pra você, filé do dia. Chega nessa terça-feira com uma música lançada no álbum Raça Humana em 1984 pelo Gilberto Gil. A música é nasceu como uma resposta direta, inclusive é uma música, a oração ao tempo de Caetano Veloso. Enquanto que a canção do Caetano Veloso apresentava uma visão niilista sobre a enfermidade, o fim da existência, a obra do Gilberto Gil, essa que a gente vai ouvir agora, reflete o desejo da permanência, renovação e transformação. Olha só, com uma melodia bem suave, um ritmo dançante, a música tornou-se um dos maiores sucessos de Gilberto Gil. E chega hoje como música filé do dia, Gilberto Gil, Tempo Rei.
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Foi o Rapa passando por aqui, animando a nossa manhã de terça-feira chuvosa no litoral norte de Santa Catarina, em Balneário Camboriú, com o que sobrou do céu. Sobrou a chuva. Didi D'Agostino também passando por aqui. DJ famoso com L'Amour Toujours, um remix especial pra gente. E Gilberto Gil, a primeira, hoje, Tempo Rei, música filé do dia, que volta daqui um pouquinho também às 11. Volta às 2 no Tarde Bacana com o Kleber Massaneiro, ainda no finalzinho do Tarde Bacana às 5 e às 8 da noite. Toca 5 vezes porque é filé do dia.

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0: Vamos para o WhatsApp da Camboriú FM. Nossos ouvintes já chegando por aqui pelo 47992675901. Vamos mandar beijo pra todo mundo, né, galera? Bom dia pro Lindenberg. Quanto tempo, hein, Lindenberg? Tudo bem com você?
1: Bom dia, grande amiga.
0: Oh, querida.
1: Legal, locutora de BC, Jeane Manarete.
0: Uau.
1: Eu, Lindenberg.
0: E aí, Lindenberg?
1: Tô aqui em Natal, Rio Grande do Norte.
0: Hoje tá longe.
1: Minha terra natal.
0: Opa,
1: tô
0: Lindenberg.
1: Tô escutando a Rádio Camboriú.
0: Coisa boa.
1: Pelo aplicativo.
0: Ai,
1: eu sou fã da Camboriú. Quando der aí, toca uma música aí de Zeca Pagodinho. Qualquer um aí, Jeane.
0: Claro, Lindenberg.
1: Aquele abraço. Uma boa terça-feira pra você aí. Bom trabalho.
0: Obrigada. Bom trabalho junto e bom pra você aí, Natal, Lindenberg, ouvindo a gente. Um beijo pra galera aí, tá bom? Claro, seu pedido é uma ordem, querido, nossos ouvintes é que mandam. Também quem mais tá passando por aqui, o Zenir da Barra tá ligado com a gente, bom dia, Zenir, tudo bem? Salete tá em Navegantes também, dando um bom dia pra gente, que seja abençoada essa terça-feira, Salete. O Neri Melo de Itapema também passando por aqui, bom dia.
2: Bom dia, Rádio Camboriú.
0: E aí, Neri?
2: Aproveitando a terça-feira de chuva.
0: Eita.
2: Ligadinho com vocês pra ficar em casa hoje,
0: quem pode, hein? Olha, quem pode. Quem pode, pode, hein, Neri? Muito obrigada pelo feedback. Vamos lá carimbar nossos ouvintes fiéis. Tem carimbada aqui na Camboriú FM, galera. Tá chegando Beatles com Now and Then. Uma lentinha pra curtirmos juntos, dando uma olhadinha nessa chuvinha que tá caindo aí fora.

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1: De mais três signos do horóscopo da Camboriú, previsões agora para você que é de Câncer, de Leão e também para você que é de Virgem. Vamos às previsões para Câncer. Nascidos em 21 de junho a 22 de julho, planos para o futuro virão acompanhados de cuidados com o corpo, beleza, saúde e autoestima. Aproveite o dia para arrumar os seus espaços, organizar as ideias e se fortalecer emocionalmente. Carinho da família fará toda a diferença. Hora de encerrar um capítulo de vida, iniciar outro e realizar os sonhos. Escolhas sábias garantirão harmonia, sucesso e expansão para os cancerianos. Para você que é de Leão, nascido em 23 de julho a 22 de agosto, as comunicações estarão abertas, amizades, grupos e conexões nas redes abrirão portas na carreira. Aposte em maior convívio social, participe de um evento e avalie convites com carinho. Valerá também resgatar antigos contatos, aproximar irmãos ou amigos que estão distantes. Aceite ajuda para acertos jurídicos e de documentos leoniano. Você que é de Virgem, nascido em 23 de agosto a 22 de setembro, reconhecimento profissional, chance de promoção, mudança de cargo ou definição de rumo importante na carreira, movimentarão aí o seu dia e poderá trazer uma proposta bem remunerada ou abrir um caminho atraente para o futuro. Determine planos de longo prazo, reencontros especiais criarão aquele ambiente protetor, amor e sucesso em alta para você que é de Virgem. Logo mais teremos as previsões para os librinianos.

Amor e o FM, a rádio que mais toca música. Ouvimos aí Roupa Nova com uma versão diferente de Whisky a Gogô. É, com aquela batida da música eletrônica que é boa demais, né? Não? Também ouvimos a primeira do bloco musical, uma lindinha pra ouvirmos juntinhos em Beatles, Now and Then.

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Olha, documento encontrado, carteira de habilitação. A Karina, aqui de Balneário Camboriú, a Karina André, ela achou uma carteira dentro de uma pasta. Ela tá pedindo aí se alguém conhece a Maiara Abreu dos Santos. Ela perdeu, então, hoje pela manhã, essa carteira de habilitação, essa carteira de motorista, tá certo? Foi encontrada, quero ver aqui, ela foi encontrada no bairro, na Rua 3000, foi no centro aqui de Balneário Camboriú, na Rua 3610, foi agora 7:30 da manhã, mais ou menos, que a Karina encontrou essa carteira de habilitação, essa pasta, né? Em nome de Maiara Abreu dos Santos, tá certo? O celular da Karina, para quem conhece a Maiara de Abreu dos Santos, para, enfim, para retomar, né? Os documentos e a carteira, é o 479-9965-7493, tá certo? Mais informações a gente passa aqui também no WhatsApp da Camboriú FM, se você não pegou o número da Karina. A Karina encontrou então essa pasta com essa habilitação, esse documento de carteira nacional de habilitação em nome de Maiara Abreu dos Santos. Bora no Bom Dia Legal, agora chegando de Colin, Wherever You Go. Bom Dia Legal.

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Combo do FM, a rádio que a gente ama, Zezé de Camargo e Luciano, coração está em pedaços, capital inicial, a sua maneira, dinheiro preto passando nessa terça-feira aqui no Bom Dia Legal, é a primeira do bloco musical.

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0: Entre janeiro e abril de 2026, mais de 4,8 milhões de pessoas fizeram requerimento para ter a primeira habilitação. Este número é 4 vezes maior do que os primeiros 4 meses de 2025. Número recorde de cadastros para o período. Ano passado foram registrados 1.119.321 pedidos de primeira CNH neste período. Todos os dados são do Ministério dos Transportes. A quantidade de cursos teóricos também cresceu no primeiro quadrimestre. Foram realizadas em 2026, até o fim de abril, mais de 2,5 milhões de cursos, um aumento de 170% se comparado aos poucos mais de 942 mil de cursos registrados em 2025. A quantidade de exames teóricos aumentou 28% em 2026, se comparado com 2025. Foram mais de 1,1 milhão de testes aplicados entre janeiro e abril deste ano. Os cursos práticos bateram a melhor marca para o período. Foram mais de 1,8 milhão de cursos em 2026, 28% a mais do que o registrado em 2025. Exames práticos também registraram subida. Este ano foram mais de 1,7 milhão de provas, um salto de 21% em relação a 2025. A emissão de CNHs alcançou o segundo melhor resultado desde 1997, ano em que o Código Brasileiro de Trânsito foi adotado. Foram emitidas mais de 858 mil carteiras somente em 2026. Da redação da Camboriú FM, Jeane Munaretti.
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bom, você ligado junto com a gente no Bom Dia Legal. Vamos até o meio-dia com muita música, informação, sua participação. Chegando DJ, DJ D'Agostino, DJ canadense com Savage, Only You.

Camboriú FM, a nossa rádio de balneário, Camboriú Rainha Detalhes, só que tocam as melhores do Roberto Carlos Cavalcada, essa é clássica do rei. Também DJ Didi D'Agostino, DJ canadense, é, tem muita gente acha que o Didi D'Agostino é italiano pelo nome, mas não é não, ele é canadense, claro que ele tem um pezinho na Itália também. Muita gente que tem o sobrenome italiano, inclusive aqui no sul do Brasil, inclusive eu, né? Mas não sou italiana, sou brasileira. Então, Didi D'Agostino é canadense, sim. Junto com o Savage, a música Only You. E daqui um pouquinho tem a música, tem música boa. É, daqui um pouquinho também tem a música Filha do Dia, mas é mais adiante, às 11 horas. Mas música boa rola toda hora aqui na Camboriú FM, pelo

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0: Bora pro WhatsApp da Camboriú FM. Muita gente chegando por aqui, como sempre. É, chega você também chegando. Anota o telefone aí. 992-675-90,1. Agora é só ir pra galera. Mandar uma alusão aí especial pro Weber Moraes, tá ouvindo a gente aqui em Balneário Camboriú. Olha só que voz maravilhosa do Weber.
1: Olá, olá, bom dia, bom dia, bom dia. Terça-feira com chuva, né?
0: Uau.
1: Não podemos fazer tanta coisa, a não ser trabalhar. Diante de sol ou chuva, estamos aí para trabalhar.
0: Verdade.
1: Estamos aqui para ganhar dinheiro, vamos ganhar dinheiro.
0: Vamos ganhar dinheiro, Weber.
1: Chuva é as bênçãos de Deus chegando até nós.
0: É isso.
1: Parabéns
0: aí
1: pela programação, mas
0: obrigada,
1: sempre uma
0: queridão.
1: Música pra gente. Beleza?
0: Beleza?
1: Muito obrigado aí pela boa programação. E vamos que vamos. Até às 17h20 tem muito trabalho ainda.
0: Eita,
1: bom dia.
0: Bom dia. Beijo aí pro Weber. Olha só, hein? Voz de locutor vozeirão, hein, queridão? Olha só. Vou mandar uma alusão também pro Neri Melo de Itapema, mandando figurinha pra gente. Bom dia. Então, quem mais tá por aqui? Deixa eu ver aqui. É o nosso amigo, é o Sadam. Tudo bem, Sadam? Bom dia.
2: Bom dia, Jean.
0: Bom dia,
2: da Camboriú FM. Terça-feira, chuvosa.
0: É verdade, hein?
2: Semana de produção, temos aí, né? Mais uma semana aí pra. Rapaz, Deus.
0: É isso aí, pra encarar. Beleza, né?
2: Tudo de bom a todos aí. Se for possível aí, Jean.
0: Obrigado, cara, Sadam. Muito obrigado pelo carinho, viu?
2: Uma delas aí será bem-vinda, beleza?
0: Tá, colocamos uma música pra você sim. Essa próxima aí que tá chegando com Pitch and Herb United. Bom dia, legal.

manhã, de tarde, de noite, o dia inteiro, Camboriú FM, nossa rádio companheira, passando por aqui, Oba Oba Samba House, é uma mistura de rock com pagodinho, é? O música Tempo Perdido, Legião Urbana aí, a voz é do Oba Oba Samba House, trazendo essa animação toda aí pra essa manhã de terça-feira, chuvosa aqui no litoral norte de Santa Catarina. Primeira do bloco, Pitch and Herb com Reunited.

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8: Dois amigos de infância se encontraram na fila de um banco, né? Ô, Nicolau, quanto tempo, rapaz? O outro falou, é mesmo, hein, rapaz? Desde o tempo do ginásio. E aí, o que você tem feito da vida? O Nicolau falou, ah, eu virei escritor. O amigo dele falou, rapaz, escritor, e daí, já vendeu alguma coisa? Já, eu vendi a TV, o aparelho de som, o celular, se você quiser comprar meu carro também, tô vendendo.

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1: De mais três signos horóscopo da Camboriú, agora para você que é de Libra, Escorpião e Sagitário.
2: Libra.
1: Libriniano nascido em 23 de setembro a 22 de outubro, o dia pedirá maturidade em algumas decisões de parceria ou relacionamento. Não fuja de conversa séria, coloque limites com elegância, renderá mais do que evitar o assunto. Aproveite para definir combinados com o par, sócio ou cliente. Curso, viagem ou conversa com pessoas de longe trará boa perspectiva e estabilidade pela frente, Libra.
2: Escorpião.
1: Você que é de Escorpião, nascido em 23 de outubro a 21 de novembro, desacelere, avalie sonhos e dê um tempo nas preocupações. O dia pedirá mais descanso e sintonia com sua força interior. Bom para meditar, fazer terapia, se fortalecer emocionalmente e visualizar as mudanças que deseja. Um dinheiro inesperado, uma aprovação poderá chegar em boa hora. Tome a iniciativa nos relacionamentos.
2: Sagitário.
1: Você que é de Sagitário, nascido em 22 de novembro a 21 de dezembro, alinhamento com a equipe, convite de amigos e integração em um novo grupo darão sabor ao dia que será animado com encontros especiais. Uma decisão sobre estudos, mudança de cidade ou expansão profissional ganhará impulso. Planos de casamento poderão se realizar e movimentar a vida em uma nova direção. Mudanças serão positivas, Sagitário. Logo mais teremos as previsões para você que é de Capricórnio, Aquário e Peixes aqui no Bom Dia Legal.

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0: falar sobre sofrência. Você sofre por amor, hein? Conta pra mim.
1: Ah, mais ou menos, mais ou menos.
0: É, pois é. Então vou te falar aí quais são os 5 signos que mais sofrem por amor. Veja só se você tá nessa, hein? Câncer, você é canceriano? Pois é, então não tem jeito não. Não é surpresa que câncer lidera a lista aí. É o que mais sofre, ô, sofrência danada. O segundo é peixes, é o meu signo. Ô, meu Deus do céu, piscinianos vivem no mundo dos sonhos, das fantasias. A gente quer aquele amor dos filmes, né? Então, tem aquela sofrência, mas também tem o final feliz, então tá tudo certo. Outro signo que sofre por amor é escorpião. Diferente dos signos da água anteriores ali, né? A gente falou também, escorpião sofre de uma mistura de dor com aquela obsessão. Eita! Touro também. Olha só, se você é taurino, aquele touro busca estabilidade. Ele demora pra se apaixonar, mas quando se apaixona, é pra sempre. Outro signo, último, qual será? Será que é o seu? É Libra, gente. Librinianos são parceiros ideais. Nasceram pra estar em dupla. Então, aquele equilíbrio de vida, de ter alguém do lado. E aí, claro, que rola o sofrimento, o ciúme, o medo de ficar sozinho. Então, você tá nessa lista, hein? Então, chora, neném, chora. Chegando aí pra você aproveitar e chorar pelo seu amor, né? Se tá distante, não tá correspondido, a Chanette Wen, Condon. And

Bambu FM, a rádio que mais cresceu de audiência em toda a região. Vitor e Léo passando aqui com Fada. Janet Joana, a primeira do bloco musical, Don't. E a gente já volta com a música filé do

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5: A Fundação Cultural de Balneário Camboriú abriu inscrições para o agendamento de espetáculos e eventos no Teatro Municipal Bruno Nitz. O prazo para solicitações de uso do espaço cultural termina dia 22 de junho deste ano. Os interessados devem se inscrever por meio da plataforma online UnDoc, acessada pelo site da Prefeitura de Balneário Camboriú. Informações sobre a inscrição estão no edital de número 006/2026 de chamamento público de uso e ocupação. Ocupação do Teatro Municipal Bruno Nitz, publicado no site www.culturabc.com.br na sexta-feira, dia 22. Por meio do edital, serão definidos os espetáculos que estarão em cartaz de 1º de agosto de 2026 a 31 de julho de 2027. As solicitações de uso do espaço cultural devem ser feitas até às 23h59 do dia 22 de junho de 2026, por meio da plataforma online UnDoc, acessada pelo site da Prefeitura de Balneário Camboriú, pelo www.bc.sc.gov.br. As solicitações de uso do espaço cultural devem ser feitas até às 23h59 do dia 22 de junho de 2026, por meio da plataforma online UnDoc, acessada pelo site da Prefeitura de Balneário Camboriú, pelo www.bc.sc.gov.br. Mais informações pelo 4732677011. Da redação da Camboriú FM, Jeane Munaretti.
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9: Que dia é hoje?
10: Hoje é terça.
9: Terça.

da música filé do dia da Camboriú FM, aquela escolhida especialmente para você, aquele sucessão. E essa música foi lançada no álbum Raça Humana em 1984. A música aí, Tempo Rei, nasceu como uma resposta direta à oração ao tempo, que é a música de Caetano Veloso. Enquanto a canção de Caetano apresentava uma visão niilista sobre a enfermidade,

0: informação. Inclusive, essa melodia, ela é suave, tem um ritmo dançante, mas ela se tornou a música um dos maiores sucessos, inclusive, do Gilberto Gil. A letra funciona como um manifesto sobre o poder transformador do tempo. Música filé do dia de hoje, chegando com Gilberto Gil, Tempo Rei.
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hora da previsão do tempo para Balneário Camboriú nesta terça-feira chuvosa. Como é que vai ficar? Sol com algumas nuvens é o que prevê para hoje à tarde. Também chuva passageira. O tempo vai ficar instável hoje. Pode surgir um solzinho durante a tarde, mas à noite o tempo vai ficar firme, segundo a previsão do tempo. A mínima foi de 18 ao amanhecer em Balneário Camboriú, máxima de 22. Nesse momento estamos com chuva, tempo nublado, com chuva fraca em Balneário Camboriú e a temperatura nos 21 graus.

Camboriú FM, a rádio que a gente ama. É tão bom de ouvir essa música que a gente até esquece de falar, né? Não, Angel Aerosmith. Gilberto Gil também passando por aqui hoje. Música Filé do Dia, Tempo Rei. E volta daqui um pouquinho, às 2 da tarde, com o Kleber Massaneiro no Tarde Bacana. Também volta às 5 e às 8 da noite, porque

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agora é a hora de você mandar seu recadinho pro WhatsApp da Camburu FM 47992675901. Ela está aí salvando seu celular. Então vamos mandar um alô aí pra você. Luziane, tá ouvindo a gente na Vega. Bom dia, Luziane. Também quem? O Demétrios de Navegantes também tá ligado com a gente. Bom dia, Demétrios. O Adalberto tá ligado com a gente em Camboriú. A Marisa Martins também, bairro São Francisco de Assis. Marisa, bom dia, minha querida. Também quem mais? O Paulo tá ouvindo a gente no Gravatá. Bom dia, Paulo, também tá em Navegantes, mandando aqui um snoopzinho pra mim. Que coisa boa, hein? Personalizado, olha só, figurinha personalizada. Beijo pra você, Paulo. Muito obrigada pelo carinho sempre. Vai quem mais? Deixa eu ver, muita gente por aqui, a gente se perde. Vagalume também tá ouvindo a gente em Navegantes. Roberto tá ouvindo a gente em Tijuca. Alô, Roberto, tudo bem? Bom dia. Quem mais? Deixa eu ver, a Dilza também tá em Navega. Olha, Navegantes aí tá 100% ouvindo a gente, inclusive o Marcos também, né? Mandou foto aí do Hot, né? Ô, Marcos, muito obrigada aí, eu sempre, claro, sempre esses vídeos que o Marcos manda pra gente, sempre já faz com que a gente ganhe o dia, né? Um bichinho sendo tratado com carinho, com amor, sempre é muito bom de ver. Também o Weber Moraes tá aqui em BC, bom dia. Quem mais tá chegando? Darcy do bairro dos Municípios, a Salete também tá ouvindo a gente na Vega. Vamos lá carimbar então, a fim de fiel tem carimbada. E claro, chegando mais música boa, Rock Set com

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1: Previsão dos três últimos signos: Capricórnio, Aquário e Peixe. Capricorniano, nascido em 22 de dezembro a 20 de janeiro, invista em ferramentas de trabalho e agilize a sua produção. O dia vai trazer sucesso profissional e inovações. A rotina poderá ficar mais deliciosa com o início de uma nova atividade. Bom momento também para resolver uma questão de saúde que foi adiada, marcar um exame importante ou retomar um tratamento. Recupere a vitalidade no treino capricorniano. Para você que é de Aquário, nascido em 21 de janeiro a 19 de fevereiro, uma forte transformação pessoal marcará a sintonia do Sol com Plutão retrógrado em seu signo. Tome uma decisão corajosa sobre o projeto de vida, mude a sua imagem e reformule as prioridades. Valerá soltar também o que não combina mais com o seu momento. Assuntos do coração continuarão em processamento. Arme uma viagem com o par ou com os filhos, Aquário. Demorou pra sair o peixe. Saiu. Piscinianos nascidos em 20 de fevereiro a 20 de março, olha, encare uma conversa de família que vinha sendo evitada e resolva assuntos do passado ou de moradia. O dia vai favorecer mudanças e finalizações. Bom para encerrar conflitos, dúvidas e fortalecer suas bases afetivas e material. Apoio inesperado de uma pessoa querida trará segurança para você. Firme as raízes, valorize suas origens e sua história de vida, que indicam os astros para os piscinianos nesta terça-feira. O Horóscopo da Camboriú volta amanhã na quarta, a partir das 8.

Amorim a rádio que mais toca música, Leonardo Cerveja. Hoje não é sexta-feira, Leonardo, hoje é terça-feira. E pra tristeza de muita gente. Rock Set, a primeira do bloco musical, então, sucessão, uma das clássicas do Rock Set, com I Must Have Been Love.

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pra você. Versão do Nazaré com Dream On, gostou? Ai, então fique ligado no 90.1, porque aqui só tem música boa. Elvis Presley também, pra recordarmos aí o sucesso dos anos 60, enfim, anos 50. J House Rock.

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Bom dia, legal. Faltam 12 pro meio-dia. A gente já tá indo embora. É, amanhã passou voando, como sempre. Claro, na boa companhia, sempre passa muito rápido. Então, te agradeço pela companhia. E amanhã estaremos de volta bem cedinho no Jornal da Camboriú. E é logo às 8, então, com muita música aqui no Bom Dia Legal. Tá bom? Mandar uma alusão aí antes de fechar o Bom Dia Legal de hoje pro Carlos Neves. Ele é motorista de aplicativo, mora no Gravataí Navegantes, tá ligado com a gente, tá ouvindo a Camboriú FM. Beijo pra você, Carlos. Tá pedindo pra mandar um salve aí pra galera da Agropecuária São João no Gravatá, que eles estão sempre ligados na programação da rádio. Aí, obrigada, galera aí, é, da Agropecuária São João. Obrigada pela companhia sempre aí, tá certo? Carlos, beijo pra você, ficar sendo empingado com a gente também, tá bom?

mais de fechar, claro, ouvinte fiel, tá aí, tanto pra a galera da agropecuária, como pro Carlos Neves, que aí vão carimbar, né, galera? Já estamos fechando o Bom Dia Legal de hoje, então a gente vai fechar hoje com chave de ouro. Nós vamos fechar falando em francês, nós vamos falar francês hoje com Jean-Michel Jarre. Bon rendez-vous. A revoir pra você, beijo grande, até amanhã, tchau, tchau.

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1: Meio-dia.
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2: A Igreja Matriz de Flores da Cunha, na Serra Gaúcha, pegou fogo no início da tarde desta segunda-feira, dia 25 de maio. Imagens registradas por moradores da região mostram as chamas consumindo o telhado do local. Da estrutura da igreja, só sobraram as paredes, além do altar principal e de uma imagem de Cristo, que foram preservados. Não há informações sobre feridos. O local estava fechado e sem frequentadores no momento em que as chamas se iniciaram. A Igreja Matriz Nossa Senhora de Lourdes é centenária. Sua construção iniciou em 1904 e foi concluída em 1914. Segundo a Secretaria de Turismo de Flores da Cunha, ela é uma das igrejas mais antigas do Rio Grande do Sul, no estilo gótico. O altar-mor é procedente da Itália e composto por três nichos. Por influência dos padres capuchinhos franceses, abriga no vão central a estátua de Nossa Senhora de Lourdes. Nos espaços laterais estão imagens de São Pedro e São José, que deram origem às duas primeiras comunidades estabelecidas na atual cidade. Ao lado da Igreja Matriz, há um campanário, uma torre de pedra com 55 metros de altura. Totalmente construído em basalto, foram utilizados 11.122 pedras. Sua construção iniciou em 1946 e terminou em 1949. Da redação da Camboriú FM, Jeane Munaretti.
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0: 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Meio-dia e 21.
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0: 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Meio-dia 37.
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8: Anedotas do Vermelho.
9: A loira chegou no médico e falou assim: ô doutor, eu acho que eu estou com conjuntivite no olho. O doutor falou assim: não, mas espera aí, conjuntivite no olho é pleonasmo. Ela meio sem jeito falou: ah, então doutor, nesse caso eu estou com pleonasmo.

0: 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Meio-dia e 47.
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2: Aposentados, pensionistas e beneficiários de auxílios do Instituto Nacional do Seguro Social, INSS, começaram a receber nesta segunda-feira, dia 25 de maio, a segunda parcela do 13º salário antecipado pelo governo federal. Os pagamentos seguem até 8 de junho, conforme o número final do cartão do benefício, e devem injetar cerca de 78,2 bilhões de reais na economia, segundo o Ministério da Previdência Social. A primeira parcela foi paga entre os dias 24 de abril e 8 de maio. Os beneficiários podem consultar o valor do abono pelo site ou aplicativo Meu INSS, na opção Extrato de Pagamento. Tem direito ao pagamento segurados que receberam em 2026 benefícios como aposentadoria, pensão por morte, auxílio por incapacidade temporária, auxílio acidente, auxílio reclusão e salário maternidade. Beneficiários do BPC, benefício de prestação continuada, e da renda mensal vitalícia, por lei, não tem direito a receber o 13º salário. O INSS ressalta que não existe pagamento do 14º salário, como circula nas redes sociais. Da redação da Camboriú FM, Jeane Munaretti.
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Para você que está em Florianópolis, para você que está em Itapema, Governador Celso Ramos, Biguaçu, São José, claro, não posso esquecer, você que está na região de Bombas, Bombinhas, nas praias do nosso litoral, mesmo nessa época de chuva, época fria, tem muita gente circulando pelo nosso litoral aí, como tem, né? O litoral bonito sempre tem gente, né? Em qualquer época do ano. Você que está onde? Itapema, você que está em Porto Belo, você que está nas praias de Balneário Camboriú, nas praias mais afastadinhas aqui da região central de Balneário. Você que está na Praia Central também, claro. Não esquecendo quem está aí na Praia Brava, pessoal que está em Itajaí, nas praias de Itajaí, nas praias de Navegantes, de Penha, de Balneário Piçarras, de Barra Velha. Você que é de Gaspar, você que é de Ilhota, você que é de Brusque, Itajaí. Você está onde curtindo nossa programação? Vai contando, eu quero saber de onde é que você nos ouve para mandar aquele abraço bem especial para todo mundo. Mas estamos abrindo a tarde bacana de hoje da Camboriú, trazendo para começar Jimmy Cruz com o seu Everybody.

0: oceano distante dos olhos. E épocas em que o governo americano soltou um monte de imagem de OVNIs, né? Nós temos aí João Mineiro e o Marciano. Será que ele veio de algum OVNI, o Marciano? Distante dos olhos, o que importa é que a gente ouviu a boa música. Teve o Cris Duran com Te Perdi e ainda Jimmy Cruz com Everybody, lá no comecinho da mesma sequência. Começou a tarde bacana.
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3: Camboriú FM, 1:17.
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sabe que sempre tem um jeitinho, né? Sempre tem um jeitinho pra você deixar aqui o seu nome, de onde você está nos ouvindo, tudo, tudo certinho. Até atropelei o número. Mas não tem problema, porque eu vou repetir o número pra você aqui agora. 47 é o código diário, nosso código diário aqui do Vale de Itajaí.

0: seu galo. Pode participar à vontade, deixando aqui o seu nome, de onde é que você está nos ouvindo, porque eu quero mandar um abraço para você na Camboriú, porque aqui na Camboriú são ondas que levam a emoção. Pode ter certeza que eu vou mandar um carimbão também, né, minhas cabrinhas? É ou não é?
1: É!
0: Vou mandar uns carimbos também. Enquanto isso, a gente vai ouvindo aqui o Bryan Adams, Everything I Do It For You. É a música do Bryan Adams. Essa música tocou ontem, não tocou? Essa é o Bryan Adams. Essa música, ela é o tema do filme Robin Hood, aquele do Kevin Costner. Everything I Do com Bryan Adams.

cantando junto, e o Daniel hoje é um dos maiores cantores do Brasil, o Daniel. Daniel com João Paulo no mesmo lugar. Teve também Karina com Medo de Amar. O pagodinho bem gostoso da Karina. E Bryan Adams com Everything I Do It For You. Essa é a sua Rádio Camboriú. Partiu pro intervalo pra gente voltar com mais e mais música, porque aqui à tarde

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O que que a gente comemora hoje, que eu nem comentei, né? Hoje a gente comemora tantas coisas meio maluquinhas, assim, digamos, de passagem. Hoje é o dia que a gente comemora o Dia Nacional do Combate ao Glaucoma. E hoje também é o Dia do Revendedor Lotérico. Já pensou, gente? Tudo isso é hoje. Dia do Revendedor Lotérico e Dia Nacional do Combate ao Glaucoma. Tudo isso. Tem dia que a gente comemora um montão de coisa, né? E hoje aí mandamos os alôs, um parabéns, um alôzão especial, um abraço pro pessoal que trabalha nas lotéricas. Tem tantos aí que são ligados na nossa Rádio Camboriú, lotéricas de toda a nossa região. Vamos de música agora, já que eu já falei aqui que a gente está comemorando. A gente vai trazer agora para curtir a música de The Cranberry Zombie. Você lembra de Zombie? Vamos ouvir agora o Zombie com The Cranberry. Sobe o som e deixa rolar.

Rádio Camboriú, é o som nosso de cada dia aqui na Camboriú. Esse foi o Raul Seixas, o 37. Tivemos Cranberries com Zombie, lá no comecinho do bloco, Zumbi. Você tá como zumbi, não dormiu a noite passada, cabrinha? Tá meio zumbizando de lá pra cá, assim como eu também. Dormi mal essa noite, com uma dor na cabeça terrível, mas agora eu tô bem, agora eu tô bem. Já tomei até um cafezinho aqui pra dar uma despertada pra não dormir durante a tarde, né? Já que a noite passada foi terrível, essa nossa tarde tá muito bacana. Vamos com Folhas. Você conhece os Folhas? Daqui a pouquinho, após o intervalo, eu vou trazer os Folhas pra você conhecer aqui na Rádio Camboriú. Já dei um spoiler do que vem por aí.

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pedindo carimbão, a gente manda. A Luana aqui de Balneário Camboriú tá ligadinha também. O Tarcísio de Itajaí diz: o Kleber, quando toca um pagodinho, lembra de mim? Eu lembro, minha cabrinha, sempre lembro. Tarcísio tá aqui, ó, sambista da boa. Quero mandar um beijo pra Luziane, pra Evelyn, um alô aqui pro André, pra Marli do bairro Ilhota, pro Márcio Estofador, pra Pati Clabundi, tá sempre com a gente. A Sarah Spelsky, Terezinha Painhoff, a Marli Andreata, o Leonardo Marcos. Que mais aqui? O Alcides do Almeida Motos, grande Alcides, um abraço. Um tudo de bom pro nosso querido amigo Alcides. O Clide, fala pra mãe. Vamos de música agora. Lembra que eu falei que ia tocar Folhas? Pra você que não conhece Folhas, vai conhecer agora na programação. Folhas com PH, então é Folhas. Folhas com a música My Mistake.

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Só música boa, né? Daniel com Disparada. Aplausos pro Daniel. Vocês demoram pra aplaudir aqui, né? Não sei porque eu tô pagando 10 pila pra cada um pra vir aqui. Só bater palminha, aplaudir, dar um gritinho. Quando eu digo aplausos, aí eles vêm aqui e aplaudem. Tô pagando nada, por isso que estão aplaudindo mal. A gente também tocou Folhas, né? Com My Mistake. Tem muita música chegando. Aqui você está na Rádio Camboriú.

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1: Camboriú FM, 2 e 1.
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2: A semana começou chuvosa e vai terminar com tempo firme e temperaturas típicas de outono aqui em Santa Catarina. Inclusive com termômetros marcando perto de zero grau na Serra Catarinense. Segundo a Defesa Civil, as condições ocorreram pela formação de dois sistemas. Primeiro, uma frente fria, que deixa o tempo instável. Depois, por uma massa de ar seco e frio, que avança pelo sul do país a partir de amanhã, quarta-feira. Ontem, na segunda-feira, o oeste já começou com chuva que se espalhou em direção ao Vale do Itajaí e ao sul do estado ao longo do dia. Nas demais regiões, as instabilidades já chegaram na madrugada desta terça-feira, com condições para temporais isolados e eventualmente raios e rajadas de vento. O tempo persiste assim ao longo do dia, principalmente entre meio-oeste, Vale do Itajaí e pontos da Grande Florianópolis, com chance de alagamentos. Após as chuvas, uma nova massa de ar polar, seco e frio avança pelo sul do Brasil a partir desta quarta-feira, deixando o tempo firme e com temperaturas baixas nas noites. As rajadas de vento podem variar entre 40 e 50 quilômetros por hora entre o litoral sul e a Grande Florianópolis. Entre quinta-feira e sexta-feira, os dias serão típicos de outono. Nas noites e madrugadas, as temperaturas ficam baixas e com sensação de frio em todas as regiões, onde as mínimas ficam abaixo dos 10 graus Celsius. Na Serra Catarinense, podem ficar mais baixas, se aproximando de zero grau. Durante as tardes, com a presença do sol, as temperaturas sobem e variam entre 17 e 23 graus na maior parte do estado. O tempo volta a mudar no fim de semana, com a aproximação de novas instabilidades, especialmente nas áreas de divisa com o Paraná. Da redação da Camboriú FM, Jeane Munaretti.
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de hoje é uma daquelas músicas nacionais legais, a música do cara que empurra todo mundo. Essa é a música que empurra. Você conhece a música que empurra, Galinho? Você não conhece? A música que fala que o Gilberto Gil empurrou a pessoa ali, ó. É ele que conta, não é eu que tô falando isso, é ele que conta. Te empurrei, ah, te empurrei. É, brincadeirinha essa parte, tá? A Tri até deu uma risadinha aqui. É a música do Gilberto Gil, Tempo Rei. Não é Te Empurrei, não, é Tempo Rei. O nome da música do Gilberto Gil, um grande clássico na voz de Gilberto Gil, na nossa música filé do dia. Te empurrei, vou te empurrar, galinho. Se cuida, cabrinha, que eu vou empurrar vocês. Mas eu vou levar até você, então, agora, o filé do dia com Gilberto Gil, Tempo Rei.

Olha o Seu Jorge na Rádio Camboriú, Choque, o nome dessa música do Seu Jorge, esse aí é daqueles, né? Teve também Pink Floyd, Another Brick in the Wall, um clássico do Pink Floyd. Hey, teacher, leave all kids alone. Pois é, é cabrinha, deixa elas em paz, não empurra não. Quem empurrou foi o Gilberto Gil na música final do dia com Tempo Rei. Música bacana do Gilberto Gil que a gente cantava, né? Te empurrei, ah, te empurrei, empurrei nada, é Tempo Rei do Gilberto Gil no filezão.

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Eu sou o Kleber Massaneiro e levo música pra você curtir na Rádio Camboriú todas as nossas tardes. Bacanas, é claro. Tá na hora do WhatsApp, vamos lá. Nosso WhatsApp tá sempre armado, prontinho, esperando por você. Ou então pelo Instagram, @kleber.macaneiro. Quero mandar um beijão aqui pra Eliane Hasse Buckles. Eliane é corredora, né? Tá correndo ali por Navegantes, né, Eliane? Opa! Tenho acompanhado aí pelo teu Instagram. O Paulo Teixeira tá ligadinho, nosso querido amigo Paulo Salovski, o homem das bikes, dizendo que quando chove não tem muito trabalho, que o pessoal quase não sai de bicicleta, não é verdade, Paulo? Quero mandar um abraço aqui pro pessoal da DVR, DVR Yamaha, nossos queridos amigos, o Sidão do Paraná tá ligado por aí, o Juca Bala também tá por aí, hein? Um alô aqui assim, pra quem mais? Pra Marisete Lúcia, pro Tonho Silva, um alô pro Luiz Fernando e o Laércio do Estaleirinho, Carlos Gonçalves com a gente, o Rafael Guilherme de Andrade tá por aí também, a Marli da Barra tá sempre junto com a gente, o Darlan Dickel e a Lu, né? Tão ligadinho também, Leni e o Ayrton do Alto Perequê, não posso esquecer, claro, carimbão lá pra Leni e pro Ayrton, carimbão pra todos que estão ligados na nossa Rádio Camboriú, e agora pra curtir, o que que eu vou trazer pra você? Calvin Harris com Sam Smith, a música tranquilinha, tem o nome de Promises.

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7: Caipira chegou com a mulher no médico, né? Falou: doutor, me responde uma coisa, o senhor é zoísta? O médico falou: o quê? Eu sou especialista, mas o que você perguntou? Não, quero saber se o senhor é zoísta. O médico falou: não, eu sou oculista. O caipira pegou a mulher dele pro braço e falou: vambora, mulher, porque o seu problema é no zóio.

até você onde quer que você esteja. Tarde bacana comigo, Kleber Massanero, e você? De onde é que você está nos ouvindo, hein? Você está nos ouvindo aqui em Santa Catarina, tá no Paraná, tá no Rio Grande do Sul.

mandei aqui, né? E você nos ouve de onde? Você tá aí na região, em Balneário Camboriú, já manda aquela mensagem pra cá, pro nosso WhatsApp, eu quero mandar um alô pra você também. Ou manda direto no meu Instagram, no @kleber.macaneiro, que eu recebo direto, e já coloco você na lista amarela também. Enquanto você vai mandando sua mensagem, eu vou com Enter Sandman. Você lembra dessa música? Enter Sandman é com o Metallica, essa é uma das músicas mais legais do Metallica. Aliás, Metallica é uma banda que eu gosto muito, e por isso que eu vou deixar aqui no estúdio o som no volume máximo pra gente ouvir Metallica.

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Esse foi Jean Giovanni, não casa com ele, não casa com ele. A gente ouviu o clássico da Blitz, estou a dois passos do paraíso. Quando ele fala aquela carta ali da música da Blitz, eu sei tudo de cor aquilo. Eu tenho em minhas mãos uma carta de uma ouvinte que nos escreve e assina com singelo pseudônimo de mariposa apaixonada de Guadalupe. É, não vou continuar, porque ele já cantou na música e eu não vou falar tudo de novo. E teve Metallica, Enter Sandman no comecinho.

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0: Oi, gente, eu sou Kleber Maçaneiro, já tô de volta, porque aqui na Rádio Camboriú, na verdade, a gente nem sai daqui, estamos juntos.

pra conhecer o estúdio, falar com o pessoal aqui da rádio, sempre é um barato, né? Tatiana Carneiro tá ligadinha também, o Fausto Lima de Tijucas, a Antônia Ferreira tá por aqui, o Paulo Lima de Itapema, lá do bairro Ilhota, curtindo junto com a gente, a Áurea Rodrigues Silvério, lá do Monte Alegre, também com a gente, a Marina em Tijucas, o Jura

0: esquecer, né? Ana Paula em Porto Belo, a Vera Lúcia e o Modesto em Penha também curtindo, o Marcílio do Balneário Cassino Rio Grande do Sul, Carimbão. Carimbão especial para todos vocês que sempre ouvem a nossa Rádio Camboriú. E agora, para dar aquela levantada no astral, a gente vai com Rihanna e essa clássica, é mais tranquilinha, mas é uma das boas da Rihanna, Diamonds.
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Uma versão remix da música do Pepeu Gomes na sua rádio Camboriú. A rádio que a gente ama. Ela é demais. Essa música é muito bacana, né? Pepeu Gomes, que esteve hospitalizado, deu uma confusão, deu um disse-me-disse. Aí ele foi na rede social e não gostou nada, que o pessoal divulgou que ele tinha ido no hospital e tal. Mas tocamos também Pepeu Gomes e a Rihanna no comecinho do bloco com seus Diamonds.

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3: Um homem de 27 anos preso após ameaçar a ex-companheira de 25 anos em Xanxerê, no oeste de Santa Catarina, fez cerca de 10 transferências via Pix para enviar mensagens à vítima, todas em centavos. Segundo o delegado Carlos Júnior, a vítima tinha uma medida protetiva contra o suspeito, encontrado no estacionamento do trabalho dela no domingo, dia 24 de maio. Nas transferências feitas exclusivamente para transmitir os recados, o autor enviava ameaças de morte e de divulgação de vídeos íntimos da vítima. Ele foi solto após audiência de custódia, condicionado ao uso de tornozeleira eletrônica. Nas mensagens, o homem fazia ameaças caso a vítima não retornasse o relacionamento e não o desbloqueasse em aplicativos de mensagem. Ele também enviava frases de cunho intimidatório. Em outra transferência, chegou a envolver a família da vítima. Da redação da Camboriú FM, Jeane Munaretti.
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7: Hoje é terça.

que tal a gente tocar esse bloco aqui agora? Um bloco de reinados, digamos assim, né? Tocar um bloco de reinados. É o bloco que vai ter o nosso rei Roberto Carlos em detalhes, né, ô cabrinha? Opa, Roberto Carlos tá aí, vai tocar nesse bloco agora, na segunda música. E a gente abre com uma rainha, a rainha da Disco Music. Você lembra quem é a rainha da Disco Music, cabrinha? Ela mesmo, cabrinha, Donna Summer. Então a gente vai com Donna Summer, na sequência tem o Roberto Carlos e depois vai ter mais uma música ainda pra você curtir e relembrar dos anos 90. Vamos começar então com Donna Summer, uma versão remix de I Feel Love.

DJ Bobo com seu Better Days. DJ Bobo, que era um dos grandes nomes, né? Um das pistas, um grande DJ lá dos anos 90, né? DJ Bobo. Ele tinha um outro grande sucesso chamado Everybody, lembra? Do Everybody, do DJ Bobo, que de Bobo não tinha nada. Nesse bloco também tocamos o nosso rei Roberto Carlos. Ela está pra chegar, diz o Roberto Carlos. Tá pra chegar, então? Não chegou ainda? Vamos aproveitar,

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tempo todo, lógico. É ligar e deixar rolar. Que bom que você está aqui junto comigo. Muito prazer, hein? Você que tá chegando agora, tá ligando o rádio, tá conhecendo a Rádio Camboriú hoje, sempre tem ouvinte novo conhecendo a programação. Muito prazer. Eu sou o Kleber Massaneiro, todas as tardes bacanas. Eu estou aqui junto com você na Rádio Camboriú. Isso mesmo, gente. Toda tarde, entre 1 e 5 horas da tarde, eu tenho esse encontro marcado com você aqui na Rádio Camboriú. E a gente, como sempre, não deixa peteca nenhuma cair de jeito nenhum. É aquela música astral, é aquela música bacana, é aquele som que contagia. É um carimbão pra você lá no fundo do coração. É a minha cabrinha gritando do rádio, galinho cantando do outro. E a gente leva pra você o pagodinho com Araqueto, Carta Branca.

Você está na Rádio Camboriú. Essa onda pega e pegou. Olha quem tava cantando aqui, Low Rose com You'll Never Find Another Love Like Mine. Versão remix. Nome da música é uma carta aqui, né? Ou seria um xingamento isso aqui? Não, né? Tá uma reclamação aqui. Também tivemos Araqueto com Carta Branca abrindo a nossa programação. Você quer saber o nome da música que eu falei? Falei aqui, ó. You Will Never Find Another Love Like Mine. Tipo assim, você nunca vai encontrar um outro amor como o meu. Então tá bom. Então você nunca vai encontrar um outro amor tão grande quanto o amor da Rádio Camboriú por você. Eu não é, pessoal? É, então é por isso que eu já vou convidando você pra continuar junto com a gente. A tarde bacana já já continua.

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2: 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Até você. Esteja onde você estiver, na sua casa, aí de boa, tá em casa hoje. É, tá de folguinha nessa terça-feira chuvosinha, gostoso, né? Fica em casa, sentado num sofá, né? Tomando aquele cafezinho gostoso. Daqui a pouco vou preparar meu cafezinho aqui, já acabou o café, mas eu vou fazer um cafezinho passado no saco, que é uma delícia daqui a pouco. É, você pode estar, de repente, estar aí no seu trabalho também, trabalhando, agitando, curtindo um pouquinho da minha programação, de vez em quando cantando junto, balançando um pouquinho. Agora, se você estiver no carro, eu não vou me responsabilizar, não vou. Porque quando toca a música legal, você sai cantando junto, sai batendo com a mãozinha no volante, chacoalhando a cabeça, curtindo, todo mundo se divertindo, porque aqui na Camboriú é simplesmente assim. E

0: Camboriú FM, 16 para as 4.
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do Camboriú, sempre conectada com o mundo, principalmente conectada com você que tá aí, ó. Só de boas, aí, já tava curtindo até agora as músicas, né? Então a gente vai tocar agora um grupo, uma banda muito legal, um grupo, né? Que esteve fazendo shows em Santa Catarina e faz pouco tempo aí, ó. Agora no mês de junho, bem no comecinho do mês, se eu não me engano, no final de maio, finalzinho de abril, aliás, comecinho de maio, esteve fazendo shows aqui em Santa Catarina. Tô falando de Air Supply, pessoal. Air Supply, sim, esteve fazendo shows em Santa Catarina. E pra você que foi assistir o show do Air Supply, vou trazer aqui agora pra você curtir junto comigo a música Just As I Am, claro, com Air Supply.

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Fernando e Sorocaba, pega eu, diz Fernando e Sorocaba, pega eu e leva pra você. Leva, leva, leva, leva e leva uma carimbada aqui também. Fernando e Sorocaba, Lulu Santos com Toda Forma de Amor, e a gente abriu com Air Supply. Que blocão, hein? Fernando e Sorocaba, Lulu Santos e Air Supply, só

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5: A versão preliminar do novo Plano Municipal de Cultura de Balneário Camboriú será apresentado nesta terça-feira às 19 horas no Teatro Municipal Bruno Nitz. O evento, denominado Super Encontrão da Cultura, é aberto ao público e tem entrada gratuita. O Super Encontrão é a última reunião pública do processo de elaboração do novo Plano Municipal de Cultura, o PMC. No evento também serão expostas as sugestões dadas pela comunidade em 10 encontrões realizados desde janeiro com artistas e moradores dos bairros, bem como as contribuições enviadas pela população por formulário online. Iniciado em outubro de 2025, o processo de elaboração do novo plano está sendo desenvolvido pela Fundação Cultural, em parceria com o Conselho Municipal de Política Cultural. Entre junho e julho, o plano será submetido ao CMPC para aprovação, depois enviado à prefeita Juliana Pavan e posteriormente à Câmara de Vereadores. Com duração de 10 anos, o PMC é um instrumento de planejamento estratégico que organiza, regula e norteia a execução de política municipal de cultura, com previsão de ações de curto, médio e longo prazo. O atual PMC foi lançado em 2015, com planejamento para 10 anos e revisão a cada 4 anos. Nesta terça-feira à tarde, como um esquenta do Super Encontrão, haverá sessão de fotos para artistas e agentes culturais de Balneário Camboriú. A ação Retratos ocorrerá das 14 às 18 horas no palco do teatro. Da redação da Camboriú FM, Jeane Munaretti.
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10: Opa, falta mais uma hora ainda.

0: quero ter você junto comigo, quero que você fique aqui junto comigo, quero que você agora pegue sua xicrinha, sua canequinha, do jeitinho que você quiser, bota ali 7 colherinhas de açúcar, assim como eu botei aqui na minha, são 7, não é superstição, 1 pra cada dia da semana. E aí, você pega, mexe, colocou café já, claro, né? Aí, colocou o cafezinho dentro, mexeu bastante e agora é hora de provar pra ver se ficou bom. Ficou bom. Se Michael Jackson estivesse vivo e estivesse aqui, ele ia dizer:
1: nossa, Kleber, que café gostoso.
0: Ainda bem que ele não tá, assim sobra mais pra mim. Ai, que bobajada. Vamos de música, gente. Versão do DJ Monster de The Tramps com a música Disco Inferno.

essa foi Kate Bush com seu Wuthering Heights. Música linda, linda, linda demais, gente. Muito bonita da Kate Bush. Teve outro com K, Kid Abelha, seu espião. Uma das músicas mais clássicas, das antigas, né, do Kid Abelha. Da época em que a Paula Toller tinha cabelo preto ainda. Sabe que ela nem sempre teve esses cabelos loiros, né? Quando ela começou o Kid Abelha, até tem uma capa de disco assim. Ela cabelo bem curtinho, preto, cabelo preto, curtinho. Aí depois que ela resolveu loirar. Paula Toller com seu espião do Kid Abelha. E a gente abriu com a versão do DJ Monster pra música do Detroit.

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5: Essa é a nossa tarde bacana em 90.1. Kleber Massaneiro aqui, ó, levando música, emoção, alegria até o seu rádio. Só nós juntos aqui, ó. Não vai espalhando pra ninguém, não. E não vai espalhando pra ninguém, não. Nossa audiência já tá muito grande. Se subir mais audiência, o que vai ser da concorrência? Ai, ai, ai, ai, ai, ai. Essa nossa tarde bacana detonando aqui, levando músicas que você gosta, aquela versão um pouquinho diferente, uma versãozinha diferente daquela música que você curte, que você gosta. Sabe quando tem um grande clássico, quando tem uma versão dessas músicas, a gente toca pra você curtir na programação, porque vale muito a pena mesmo. Mas agora eu quero trazer pra você Max e Lara Samira. Já ouviu falar no Max e na Lara Samira, Galinho? Já conhece, Galinho? Não conhece? Então vai conhecer agora pra matar a saudade. Uma música chamada de Beautiful Day.

ouvir no volume máximo, um clássico do Zezé de Camargo e Luciano, A Ferro e Fogo. Tenho certeza que você tava aí cantando junto com a gente, A Ferro e Fogo. Depois que já tomamos o nosso cafezinho gostoso, a gente vai lembrando que hoje é terça-feira, pra alguns é terça-feira e pode tomar um leitinho gelado, né? Opa, tá bem friozinho, tá chuvosinho o dia, hein? E você cuida daquele que costuma parar aí no barzinho, de repente tem em casa, né? Um leitinho gelado, aquela gostosa, deliciosa, aproveita. Por que não? Se você tem, pode, aproveite. O que só não pode é dirigir, né? Então eu sempre digo, se for beber, não dirija. Bom, a gente tocou A Ferro e Fogo, Tim Maia, que não quer dinheiro, então sobra mais pra mim. E também teve Mesh, aliás, Mesh não, Maxi e Lara Samira, com Beautiful Day. E eu Mesh aqui, cadê meu óculos aqui, né? Tô precisando de um óculos novo, eu acho. Esse aqui já tá indo pro Bel

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0: Anedotas do Vermelho.
1: Camarada chegou em casa, a esposa dele falou assim: ô Zé, ajuda eu tirar a roupa. Ele falou: opa, hoje tem. Ela falou: tem o quê, seu besta? Tira a roupa do varal que vai chover.

tarde bacana, estamos juntos. Lembra que eu falei que esse bloco, não era quando terminei as últimas músicas, eu disse, entrei antes de entrar no intervalo, eu falei que o próximo bloco ia deixar você mais feliz, cabrinha. Falei, não falei? Falei. Pra você ficar mais feliz, fique na Camboriú, porque vem coisa boa por aí. Tô falando e a gente vai trazer justamente happy. Happy quer dizer felicidade. Vou trazer pra você happy, feliz, né? Happy com Pharrell Williams pra você aqui na nossa rádio Camboriú. Happy é feliz, felicidade é um pouquinho diferente, é happiness. A gente vai com Pharrell Williams. Sobe o som porque a Camboriú tá detonando em audiência.

Camboriú, pra ouvir no volume máximo, um clássico dos Titãs, Comida, a versão acústica, lançada ali nos anos 90. Acústico dos Titãs, Comida, é pasto, bebida, é água, não é verdade, Galinho? Galinho, não sei, mas pra cabrinha é, né, cabrinha? Cabrinha sabe de tudo. Pharrell Williams com Happy, fechou mais um bloco, já vou pro intervalinho pra gente voltar na sequência e fazer o encerramento da tarde bacana que tá chegando no finalzinho.

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todos que me acompanharam nessa tarde bacana de hoje. Uma tarde bacana pra lá de especial, né? Tocamos só música boa hoje. E essa que eu vou tocar aqui agora é uma das músicas que eu mais gosto, que eu mais curto dos anos 80. Espero que você curta demais essa música junto comigo. Essa que vem aqui agora. E dizer pra você que amanhã estaremos juntos de novo. Amanhã, quarta-feira, meio da semana. Leitinho gelado, cafezinho, por que não? Esse dia chuvosinho, um cafezinho vai muito bem, obrigado de nada, né? Então, vou tomar mais um cafezinho antes de eu sair, porque eu vou tocar meu último bloco, mas já vou me despedindo por aqui. Espero você amanhã, 1 hora da tarde, aqui na nossa rádio Camboriú FM 90.1. Combinado? Horário marcado amanhã, 1 hora da tarde, eu espero por você. Pra finalizar a programação de hoje, então, vou trazer ele, Peter Gabriel, o clássico Sledgehammer. Essa música é muito legal. Sobe o som e curte comigo a nossa saideira da Camboriú. Peter Gabriel, Sledgehammer.

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2: O Sistema Municipal de Emprego CIMI de Balneário Camboriú abre esta semana com 157 vagas de trabalho disponíveis. Do total, 97 oportunidades estão abertas para ambos os gêneros. 42 são exclusivas para homens e 18 para mulheres. O município oferta ainda 24 vagas voltadas à inclusão de pessoas com deficiência PCD e 10 oportunidades de estágio e jovem aprendiz. As vagas podem ser conferidas no aplicativo PC Digital, disponível para iOS e Android. Grande parte das funções não exige escolaridade específica ou requer apenas o ensino fundamental completo. Há também 45 oportunidades para quem possui ensino médio completo, além de postos destinados a candidatos com formação técnica, ensino superior em andamento e graduação concluída. As ofertas se concentram, em sua maioria, no centro de Balneário Camboriú, que reúne 49 vagas. Na sequência, aparecem os bairros Nações, Estados, Nova Esperança e municípios. As demais oportunidades estão distribuídas entre Ariribá, São Judas Tadeu, Dom Bosco e Vila Real, além de postos nos municípios vizinhos de Camboriú e Itajaí. Outras 17 vagas estão com a localidade a definir, conforme a demanda das empresas. Para se candidatar, basta comparecer ao endereço do CIMI, com a documentação necessária, incluindo comprovante de residência. Atendimento de segunda a sexta, das 12 às 17:30, na Praça do Empreendedor, na Rua 1822, número 1510, no centro. Da redação da Camboriú FM, Jeane Munaretti.
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1: 5:19.
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1: 5:32.
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1: 5:47.
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1: 6:01.
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8: A Caixa Econômica Federal informou que antecipou para esta segunda-feira, dia 25, a liberação do pagamento aos trabalhadores que tinham optado pelo saque aniversário do Fundo de Garantia por Tempo de Serviço, o FGTS, e que foram demitidos sem justa causa entre 2020 e 2025. Serão pagos 8,5 bilhões de reais para cerca de 10,5 milhões de trabalhadores em todo o país. A expectativa inicial era que os recursos começassem a ser depositados nas contas correntes ou poupança dos trabalhadores somente nesta terça-feira, dia 26. Os trabalhadores que ainda não possuem conta cadastrada poderão realizar o saque nos canais físicos de atendimento, como agências lotéricas e terminais de autoatendimento. Isso até 1º de junho de 2026. Os créditos serão realizados automaticamente nas contas de quem tem contas bancárias cadastradas no aplicativo FGTS para os trabalhadores elegíveis que optaram pela modalidade saque aniversário e tiveram contrato de trabalho suspenso ou encerrado entre 1º de janeiro de 2020 e 23 de dezembro de 2025, informou a instituição. O trabalhador pode consultar se possui crédito a receber e o valor disponível diretamente no aplicativo FGTS, nas opções resumo do seu FGTS, extrato detalhado e informações úteis. O crédito ocorre após a incorporação da rentabilidade mensal do FGTS, ou seja, juros e atualização monetária, garantindo maior valor disponibilizado. Da redação da Camboriú FM, Jeane Munaretti.
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1: 6:18.
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1: 6:33.
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7: Anedotas do Vermelho.
8: Vermelho, vermelho.
9: O que foi, Zé Gaiada?
8: Cheguei à conclusão.
9: Que conclusão que você chegou?
8: Aquilo que não mata, engorda.
9: Ah, nossa, Zé Gaiada. Então, ultimamente, você escapou bastante da morte, hein?

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1: 6:46.
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4: A presidência do Supremo Tribunal Federal, STF, e a Advocacia Geral da União, AGU, e o Ministério da Justiça começaram a discutir uma reação do Brasil à decisão da Justiça dos Estados Unidos que autorizou a notificação do ministro Alexandre de Moraes sobre um processo aberto contra ele nos Estados Unidos. O advogado norte-americano Martin DeLuca, responsável pela plataforma de vídeos Rumble e da Trump Media e Tecnologia Group, afirmou nesta segunda-feira que Moraes foi notificado sobre o processo judicial via e-mail. As duas companhias recorreram à justiça norte-americana para tentar barrar a aplicação de ordens de restrição e bloqueio emitidas pelo magistrado brasileiro. Elas argumentam que as determinações de Moraes configuram censura e violam garantias constitucionais dos Estados Unidos. A avaliação no Supremo é que o caso envolve cooperação internacional, considerando que a ação é movida em território norte-americano, inclusive por uma empresa ligada ao presidente Donald Trump. E por isso, são necessárias as tratativas, incluindo a AGU e o Ministério da Justiça. Em análise, envolve entender quais instrumentos jurídicos e diplomáticos podem ser aplicáveis neste caso. No sistema jurídico brasileiro, o juiz é responsabilizado apenas em situações excepcionais, como agir de forma intencional ou fraude, ou ainda recusar, omitir ou retardar, sem justo motivo, providência que deva ordenar de ofício ou o requerimento da parte. Da redação da Camboriú FM, Jeane Munaretti.
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1: 7:49.
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1: 8:04.
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1: 8:32.
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5: A mulher chega no marido e fala: querido, onde tá aquele livro nosso? É Como Viver 100 Anos. Ele falou: eu escondi aquilo lá. Ué, por quê? É que a sua mãe tá vindo aqui em casa e eu não quero que ela fique lendo essas coisas aí.

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2: 8:51.
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1: 8:57.
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